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1: Beleza, galera? Vamos encerrando aí o terceiro bloco desse Rock Life dessa quarta-feira. Vamos embora para um pequeno comercial. Daqui a pouco eu tô de volta.
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4: Beleza, beleza, galera, vamos embora, começando o quarto bloco desse Rock Life dessa quarta-feira. Espero que seu dia tenha sido ótimo, porque a gente vai terminar ele alto estilo aqui no nosso Rock Life. Lembrando que hoje, quarta-feira, a gente tem o circuito alternativo de 10 à meia-noite, com o Vitor Hugo tocando o melhor das bandas alternativas que não estão aí no mainstream, que estão buscando o seu espaço, o seu lugar ao sol, junto com a gente. Vamos embora então? Tá valendo, daqui a pouco eu tô voltando aí pra encerrar esse último bloco do Rock Life dessa quarta-feira. Vamos embora!
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0: galera, valeu você que acompanhou aí o Rock Life dessa quarta-feira. Vamos encerrando aí o programa hoje, mas lembrando pra você que toda quarta-feira nós temos o Circuito Alternativo, tocando o melhor das bandas regionais, das bandas alternativas, as bandas que estão aí buscando o seu lugar ao sol e que fazem parte realmente de um movimento muito organizado e que tem muita força e que já conseguiu coisa pra caramba. A gente já conseguiu muitos espaços. Uma das coisas que eu posso falar é exatamente aqui o nosso São João, onde a gente tem o Polo Azulão, o Polo Alternativo, que foi realmente conquistado com a força das bandas de garagem daqui de Caruaru, bandas que realmente fazem parte da história da nossa música aqui regional, beleza? Vamos embora então, o Vitor Hugo vai ficando por aqui, mas toda a sequência com o nosso Circuito Alternativo. Amanhã temos o Rock Life, exatamente de 8 até as 10. Valeu, galera! Fui!
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0: Beleza, beleza, galera, vamos embora, Caruaru FM, a Rádio Rock da cidade, Vitor Hugo por aqui, mais um Circuito Alternativo, e hoje eu tô aqui com o pessoal da Hot Led, que tocaram aí esse última sexta-feira, lá no Metal Beer, onde mais a gente poderia tocar nessa cidade, né? E aí, cara, quando eu vi o show dos caras que eu já tinha assistido naquela competição, que eu tava sendo jurado também lá do... Vocês não participaram, não foi da... Deixa eu ver se tá... Pode falar agora.
1: Foi no Festival de Bandas de Garagem.
0: Exatamente, vocês estavam lá e aí a gente fez uma história massa, a gente teve aquela questão de ser um concurso e tudo mais, só que... Vocês não ganharam, mas concurso é assim mesmo. Mas quando a gente vai assistir o show completo de vocês, como foi essa sexta-feira aí no Metal Beer, pirei, curti pra caramba. E aí, me falem de vocês, quem está aqui comigo?
2: É, Aleph, eu sou vocalista da banda. E também tá aqui com o Matheus, baterista da banda.
1: Fala, galera. Matheus, baterista e compositor da Hot Led.
0: E aí, como é que foi começar essa história da Hot Led, cara?
3: Então, a Hot Led, ela já é uma banda bem antiga, na verdade, né?
0: Que interessante.
3: Começou em 2011, na adolescência da gente. E essa jornada aí teve alguns imprevistos, a questão também da banda, da gente não conseguir formar a banda, quando formava tinha imprevisto.
0: Aí um saía, talvez, eu sei como é essa situação.
3: É, exatamente assim. Mas aí começou em 2011 e a gente sempre teve o projeto autoral, que inclusive até eu diria que atrasou um pouco, não no sentido o autoral não é bom para o rolê, mas porque a gente só tinha autoral e tipo, não tem como a gente tocar num lugar e o pessoal ir ouvir uma música que ainda não conhece, né? A gente precisava também montar os covers.
0: É, uma das coisas, cara, que é interessante falar para vocês é que antigamente aqui em Caruaru, as bandas, elas faziam exatamente
3: o oposto.
0: O oposto. Faziam as músicas autorais e as pessoas iam assistir o show das autorais. Era muito... Isso foi uma das coisas que mudou pra caramba, sabe? Assim, com o tempo. Eu acho que, por exemplo, teve um bar aqui em Caruaru que era ali na avenida, descia uma escada, tal, eu esqueci o nome, se era taverna, sei lá, tinha alguma coisa assim.
3: Eu acho que era assim mesmo, taverna.
0: Tinha um nomezinho, não vou lembrar enfim, não vou lembrar o nome e tal, mas popularizou-se muito a questão das bandas covers. E eu lembro que a partir dessa época, mais ou menos, não é pra dizer que é culpa do bar e tal, mas o bar ficou muito conhecido por bandas covers. Então as pessoas começaram a ir pra o bar pra ver as bandas covers, então assim, já alimentou muito a cena do pessoal formar banda, vamos fazer um cover do Led, vamos fazer um cover do Guns, vamos fazer um cover do Kiss, tal, não sei o que, pra tocar nesse lugar que era muito bem-vindo, tá entendendo? E hoje em dia no metal, de certa forma tem um pouco disso, mas de vez em quando tem alguns shows de bandas autorais, como por exemplo a minha, Sobrevivente DR, já tocou várias vezes lá. Mas já é um show diferente. Já toquei em Halloween também, como banda autoral. Já toquei também com Inchester 22, que é a cover de Legião Urbana. Aí o Sangue de Barro, banda autoral, sempre toca por lá. Então tem uma história, tem uma coisa assim, mas que hoje realmente a gente percebe essa aptidão das pessoas pela banda cover. Isso é meio que natural.
3: Isso, e assim, a gente sempre teve um feedback positivo do autoral, mas sempre tinha aquele comentário, coloca um cover, coloca uma música que o pessoal já conhece, pra chamar o público, que não tá errado também, entendeu? Nessa realidade que a gente se encontra hoje, a gente precisa daquela música que chame a atenção, pelo conhecimento, né, e também mostrar o nosso trabalho. Mas aí a jornada foi dessa forma, a gente passou por idas e vindas, inclusive nosso baixista, Rafael, ele é de Caruaru, mas hoje mora em Natal.
0: Caramba, cara!
3: E quando a gente tem que fazer a apresentação aqui, ele vem de lá pra cá. A gente tem que conciliar toda a agenda também pra dar certo. Mas aí a gente vê a força de vontade, vê querer fazer acontecer de verdade. E até então a gente conseguiu agora reunir a banda completa e tá aí no rolê.
0: Cara, e quantos anos no final das contas tem isso?
3: Cara, tem...
1: 15 anos.
0: Caramba, 15 anos. Vocês são que idade?
3: Eu tô com 32.
1: Eu tenho 30.
0: Então realmente começou com 15 anos, já com esse nome, Hot Lead e tudo mais.
1: Sempre isso. Foi Hot Lead.
0: Que massa, cara. Achar nome às vezes é tão complicado, né?
3: É.
1: Pois é. A gente teve... Sim, foi bem no aleatório mesmo, mas a gente nunca se preocupou muito com o nome, não. É isso mesmo. Ficou.
3: É, a referência que a gente teve de nome foi... Primeiramente, a gente tem uma referência muito forte do Guns N' Roses, né? Eu diria que a gente tem muitas referências dentro do hard rock.
0: Sim, claro. Momento.
3: Só que assim, eu costumo dividir, falar em três, porque se eu for falar de todas, eu vou passar a noite aqui falando. Mas aí as três principais seriam Guns N' Roses, o Motley Crue e o Skid Row. E aí, no início da banda, a gente... Eu vou falar por mim, eu e meu irmão, a gente tinha um... Falando por ele também, né? Já quebrando aqui o que eu disse que ia falar por mim. Mas a gente tinha um foco maior no Guns N' Roses. É, a gente tinha conhecido há pouco tempo. E aí, era, querendo ou não, era uma influência. E meu pai é um cara que é fã de filme de faroeste. Aí...
0: Teu pai é o que eu conheço, né?
3: É José Luiz, do Trio Tabajara.
0: Aham.
3: Uhum. Aí toca com Vicentinho. Aí... ele é fã de filme de faroeste e um dos filmes, eu não lembro se era algum título de filme, se era algum subtítulo, tinha alguma coisa do tipo na capa de Hot Lead.
0: Uh-huh.
3: E aí me despertou a curiosidade, eu digo, eu vou ver o que é isso aqui. E aí eu vi que era Chumbo Quente, a tradução literal. E aí se alinhou também com a referência do Guns N' Roses, aí teve essa...
0: Do Led Zeppelin, eu sempre penso no Led, só que no caso Hot Lead seria...
3: Seria uma referência que vem do Guns... E aí também, de um filme de faroeste, uma capa de um filme de faroeste. Mas as pessoas associam também ao Led Zeppelin. Inclusive tem gente que pensa que a gente é cover do Led Zeppelin.
0: Uhum.
3: Mas,
0: eu achei.
3: Mas futuramente a gente vai entrar também com uns covers do Led Zeppelin também.
0: E quem foi que teve a ideia no final das contas aí da banda? Dizer, vamos formar uma banda e tal. Quem é que tá desde o comecinho mesmo?
1: É, o começo na verdade foi...
3: Nós dois.
1: É, nós dois.
3: O começo
1: foi quando... Eu conheci Aleph através de um amigo em comum que a gente tem. E a gente começou a conversar sobre as composições e querer fazer um som autoral, querer cantar em inglês, que era uma coisa que a gente não conhecia ninguém que queria, né? Sempre queria compor em português e a gente nunca se identificou. A gente sempre achou melhor assim, esteticamente o som com as letras em inglês. E aí a gente começou a fazer e logo depois o irmão de Aleph, né? Alex, entrou também nas... Começou a contribuir com as melodias e a gente começou a fazer as músicas, eu e Aleph, mais com as letras e depois Alex também contribuindo com as melodias.
3: E foi engraçado que a gente... Ele não participava da banda, mas eu e ele já tínhamos participado de uma banda antes. E aí, ele não participava da Hot Lead, só que quando a gente ensaiava, a gente ensaiava na garagem lá da casa da minha mãe e ele... Saía, descia, pegava a guitarra, aí ligava e começava a tocar junto. E ficava naquela, bicho, tu vai querer participar ou não? Tu vai querer. No final ele quis, se identificou também, já se identificava com o gênero. Mas foi assim, foi chegando de pouquinho, e aí terminou que deu certo. Né? E a gente tinha o Rafael já na banda, que é o nosso baixista. Eu creio que o último membro foi o Edpo. O Edpo já conhecia o nosso som. Só que aí, o último convite que eu tinha feito a ele pra participar da banda, ele falou, man, banda é complicado, não tô na vibe e tal. Só que aí ele decidiu aceitar.
0: E ele tava certo, né?
3: É, não tá errado. Ele decidiu aceitar justamente pelo som também. Ele se identificou muito com o som. Ele disse, poxa, as músicas de vocês são legais, eu vou começar, vamos tentar o projeto. E a gente foi também, eu deixei claro pra ele, eu disse, man, aqui na banda a gente não tem essa questão de colocar pressão, ó, bicho, tem que pegar a música e nem de tal, errou, de tá em cima.
0: Uh-huh.
3: Inclusive é bem descontraído, a gente erra, começa a ir no ensaio, não tem essa questão. E foi algo que também chamou a atenção dele. E aí tá aí até hoje, deu certo, a gente tá aí na luta.
0: Cara, e as primeiras apresentações de vocês, assim, como é que foram, tal, já que é 15 anos de história... Eu posso ter visto várias vezes por aí, tal, não sei o quê, mas o que me marcou foi quando eu tava realmente ali como jurado do concurso de bandas e também a questão do show de vocês nessa sexta. Então, como foi assim as primeiras tocadas? Vocês tocaram em quê? Em coisa de colégio, já que vocês eram adolescentes? Como é que como
1: teve
0: é que
1: um ano, foi a primeira.
3: Teve um ano
1: no primeiro estadual.
3: Foi no colégio. Hoje é o Eren, né? Nelson Barbalho. Uhum. Na época era colégio estadual do Caruaru, Nelson Barbalho. Aí a gente tocou lá, foi até na quadra, eu lembro até hoje. Teve um Walt DC, a gente tocou o Walt DC, eu entrei na roda punk com a galera, foi massa, foi uma experiência massa. Só que aí foi justamente depois dali que começou um membro sair, aí outro não podia ir e ficou naquela coisa e a gente não conseguiu dar.
0: Cara, mas é um processo seguimento. Super normal, sabe? Eu acredito que mesmo essas bandas que a gente conhece há muitos anos, como por exemplo, sei lá, você pegar o Cazuza, ou quer dizer, o Barão Vermelho, aí pega o Legião Urbana, Paralamas eu não tenho tanta certeza, porque sempre se fala nos filmes e nas coisas do Paralamas já como uma banda consolidada no Rio de Janeiro com gravadora. Se assistiu o filme do Legião Urbana, Somos Tão Jovens, eles estão mais ou menos nesse patamar já. É. Mas você vê que no Legião Urbana, antes era um outro nome, que era o Aborto Elétrico, aí não sei quem entrou, não sei quem saiu, aí depois o Legião Urbana começou com uma determinada formação, aí teve o Trovador Solitário do Renato Russo, aquela coisa toda e tal. Até chegar essa formação do Legião Urbana, Renato Russo, Dado Villa-Lobos, Marcelo Bonfá, e depois o Renato Rocha. Cara, o Renato Rocha só entrou pra gravação do primeiro disco, ou seja, quantos anos já tiveram, né?
3: Sim, já tinha.
0: Porque o primeiro disco é de 83 e as primeiras composições, como Legião Urbana, de certa forma, não é tão Legião Urbana, mas as primeiras composições que tem registros assim é de 79. Então a gente vê 5 anos assim, que talvez foram, de gente entrava, gente saía, essa coisa toda. E quando a gente vê o filme do Cazuza, por exemplo, que fala da história do Barão no final das contas, a gente observa muito assim, que eles estavam lá tocando e queriam um vocalista, aí apareceu ele e daí ele ficou. Mas depois ele sai, depois o Frejá vai pra saca. Então vê que mesmo bandas consolidadas, como é o caso do Barão, hoje em dia quem é o Barão Vermelho, tá entendendo? É o Suricato que tá cantando, o baterista não sei se é o mesmo, acho que o tecladista é. Parece que só são 2 ou 3 que são do Barão mesmo e o resto é banda de apoio. Outra banda que tá nesse estilo é o Titãs, né? Titãs tinha gente pra caramba, foi saindo um, outro, tal, não sei o quê. Saiu o Arnaldo Antunes, depois saiu o Nando Reis, depois saiu o... Quem mais foi que saiu? Gavan saiu, enfim. Daí, hoje em dia, saca, eles fizeram esse show de reunião e tal, não sei o quê. Mas o Titãs em si mesmo também tava sendo outra história bem diferente. Era só o Branco Melo, era só o Sérgio Brito, na bateria já era outro cara, o Paulo Miklos também não tava mais, enfim, era uma coisa meio assim, estilo tentando se sustentar, sabe, porque é o trabalho dos caras, saca?
1: É interessante falar que a Hot Lead, ela tem a sua origem há 15 anos atrás, mas ela não tem 15 anos de atividade, né?
0: Teve esse... Pronto, interessante, pronto.
1: É bom diferenciar isso, porque esse período de atividade que a gente tem agora vem de um ano só. Então, mas...
0: então, quer dizer, eu não tô errado de pensar assim, estilo, onde é que vocês tocavam antes de eu ver vocês?
1: Exatamente, em canto nenhum. Meio por aí. Mas o começo com as composições vem de 15 anos atrás e a base da banda sempre foi eu, Aleph e Alex nesse tempo também.
3: Inclusive, Vitor, tu falou dessa questão do Legião Urbana, das composições que tenham sido antes e me veio logo essa mente. As composições da gente, que a gente já tem um álbum, a gente tá lançando ele como single, mas tem a demonstração já disponível no YouTube. E esse álbum, ele tem os 15 anos. Ele foi lá de 2011 que a gente compôs e tá lá. E a gente já tem mais um pronto. Pronto assim, né? Falta gravar. Pronto, ligar as músicas.
0: Sim.
3: Já estão definidas. E metade de outro. Então a gente já tem esse trabalho justamente porque tem todo esse tempo. Aí já tem um álbum pronto, já há mais de 15 anos. O outro, o próximo álbum, eu acho que tem uns 13 ou 12 anos, né? Por aí.
0: É engraçado que as músicas ficam velhas, né? Só que pra galera vai ser novidade.
3: É, exatamente.
1: Sim, pra gente
0: isso que é interessante.
1: Pra gente já são jurássicas essas músicas.
0: Pois é, cara. Ó, eu vou colocar duas musiquinhas aqui. Daqui a pouco a gente volta com esse nosso papo. Vamos embora aqui, tem muita coisa pra conversar.
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1: Beleza, vamos para o intervalo, daqui a pouco a gente volta.
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3: Beleza, beleza, galera. Vamos embora. Caruaru FM, a Rádio Rock da cidade de Vitor Hugo, por aqui com a banda Hot Lead. Cara, me diz uma coisa. Vocês não começaram agora. Quer dizer, o projeto em si de tá tocando essa coisa sim. Mas vocês falaram aí coisa de 15 anos, né? De tempo de colégio. Mas vocês veem assim a questão de como as pessoas ouvem música hoje em dia, porque é notório que mudou pra caramba, né? Antes já teve, na minha época teve uma mudança enorme do vinil para o CD, depois veio do CD para o MP3, mas as pessoas ainda tinham os discos de MP3 e tal, aquela coisa toda, ainda tinham um consumo muito grande do CD. E a época que vocês começaram, de fato, a consumir música já era muito mais... Não sei se o Spotify, se esses streams já estavam tanto em voga. Mas assim, hoje é notório que a forma de ouvir música mudou assim. Como é que foi pra vocês essa mudança no sentido pessoal? E como é que a banda tá tentando entrar nessa nova forma, né, de que o povo consome música para poder espalhar aí a ideia de vocês?
4: Então, na época a gente começou as composições por volta de 2011, eu acho que era muito forte o YouTube. Tinha também a questão de Forchard, a galera baixava música, né? Então, assim, a internet ela já tava meio que entrando nesse mercado. Hoje em dia, o que, como você falou, Vitor, o que domina são os streams, né? Spotify, Deezer, por aí vai, o próprio YouTube, né, o YouTube Music. A gente encontrou, eu acho que uma certa dificuldade por falta de conhecimento no início. Por exemplo, esse álbum Hitted, a gente, a primeira vez que a gente tentou lançar, a gente foi lançado de uma vez só. E aí teve alguns problemas, pô, tinha música que tinha uma visualização boa, tinha outras que não tinha. E a gente foi procurar estudar essa parada, porque mudou, o mercado mudou, né?
3: Sim.
4: Hoje, inclusive... durante esses estudos que a gente buscou fazer, eu vi uma abordagem que eu acho até interessante e vou até falar sobre ela agora, que é a seguinte: antigamente você comprava o álbum da banda, o CD completo. Uh-huh. Hoje em dia não funciona assim. Porque, por exemplo, tinha bandas que o CD inteiro era hit. E tinha bandas que tinha 2-3 hits e um CD. Pra quem era
3: e
4: fã
3: tinha daquela... bandas que eram uma história contada e que só faz sentido aquela sequência.
4: Exatamente. E aí, quando você comprava um disco ou um CD nesse formato, tinha aquela banda que você se tornava fã, conhecia pelo hit e depois se tornava fã. Uhum. E tem aquele pessoal que é mais apegado ao hit. Por esse motivo, hoje em dia no streaming, não se lança um álbum completo. A gente não sabia disso. Por quê? Por exemplo...
3: Você acha que os Rolling Stones fica lançando uma por uma também? Ou o Rolling Stones já é uma exceção e ele bota 10 músicas de uma vez? Porque um amigo meu já chegou esses dias e disse: escute o disco do Jack White. Então ele já me falou como se tivesse saído a sequência inteira.
4: A sequência.
3: Eu acho que alguns artistas ainda se dão ao luxo.
5: O Rolling Stones lançou um recentemente, aí ele lançou acho que uns 2 ou 3 singles antes de lançar o álbum inteiro.
3: Ah, mas eles lançaram antes, né?
5: Duas ou três. É o que a gente vai fazer também.
4: Inclusive é uma estratégia do streaming.
3: Uhum.
4: Porque essa questão não é nem o público em si, tem a ver também, né? A questão do público é a seguinte, como eu tava explicando aqui do CD, do disco... Quando tem aquela pessoa que ela é mais interessada no hit e não para pra ouvir de fato o disco 3, 4, 5, 6 vezes, até de fato entender a banda e não, poxa, eu vou ser fã, gostei e tal, uhum, enfim. Ela descarta, ela vai ouvir ou ela vai só ouvir os hits. Então isso no streaming, pra indústria, é perigoso porque, e até pra banda mesmo, porque o ouvinte perde o interesse. Aí ele não vai ouvir as outras músicas. E quando ele não ouve aquelas outras músicas, o stream para de entregar ela. Aí por isso que essa estratégia que o Matheus citou, até que o Rolling Stones fez também, é de lançar um single, lançar cada 2 ou 3 meses, lança um single. Depois, um exemplo, lançou 5 músicas. Aí depois ele vai lançar o restante do álbum completo. Aí lança como EP, só que aí no ICRC da música lá, ele vai preencher, ela já vai contar que já foi lançada antes, mesmo estando no álbum completo lá. E aí é uma estratégia que a gente não tinha conhecimento no início e a gente... Porque tudo da gente é na marra.
3: Teve que estudar isso daí, né?
4: Exatamente.
5: Quando você lança um álbum completo de uma vez só, você tem mais ou menos uma semana de atenção ali pra aquele álbum, né? Quando você lança de uma vez música de um em uma, você divide mais a atenção com as que você quer mais, que se destaquem mais.
4: E até a questão do algoritmo mesmo, porque, por exemplo, quando você lança o álbum de uma vez, o algoritmo ali, ele vai ser dividido. Um exemplo, o álbum da gente tem 12 músicas. O algoritmo que seria em uma, ele vai ser dividido para 12. Então a gente perde do streaming entregar a música da gente. E pra gente, como banda independente, que não tem um investimento por trás, a gente tem que valorizar cada detalhe, cada entregue, né, assim, do algoritmo, a gente tem que valorizar.
3: Cada visualização, cada play vai ser importante.
4: Isso, exatamente. Porque quando é uma banda que tem um investimento pesado por trás, ela investe em divulgação e aí, querendo ou não, aquilo ali vai ajudar bastante. Mas como a gente é uma banda independente, a gente tem que lutar por cada visualização.
3: E me diz uma coisa, e como é que vocês mesmos, assim, consomem música?
4: Hoje...
3: Porque eu não consumo música com streaming, cara. Não consigo.
4: Hoje por streaming.
3: Parei no tempo.
4: Não, eu até admiro. Eu até admiro, na verdade. E hoje em dia, como a gente vive numa correria muito grande, a gente praticamente parou pra ouvir só o repertório do que a gente tá tocando, uhum, pra estabilizar lá mais. Antigamente eu ouvi, eu também sou da, digamos assim, da velha guarda de ouvir como antigamente, porque eu baixava o álbum, não pelo disco ou CD, né, mas baixava o álbum completo e ouvia aquele álbum várias vezes. É, hoje em dia eu escuto pelo stream pela praticidade. Eu vou na academia, uma coisa ou outra, coloco lá, vou ouvir o repertório. Mas eu prefiro ainda ouvir o álbum completo. Até porque você conhece mais da banda,
3: sim,
4: né?
3: Sim, sim. E outra coisa, né? Porque da forma que eu ouvia, cara, que você pegar assim, estilo... Só de brincadeira, assim, vocês gostam de Legião Urbana?
4: Legião Urbana, eu não sou... No rock nacional, eu sou mais pro Engenheiro do Havaí. Escuto os clássicos do Legião.
3: Tá, beleza. Mas diz uma música do Legião Urbana.
4: Legião Urbana, Tempo Perdido.
3: Tempo Perdido, faixa 6 do disco 2, lançado em 86. Pode conferir. Pode conferir. Tá ligado? Se não for a 6, é a 5, porque tem uma música chamada Central do Brasil. Aí eu não tenho, sempre confundo essas duas aí. Mas é... Saca? Então, era uma forma diferente que você...
5: O stream mudou a forma de consumir.
3: Total.
5: Né? Total. Mais, playlists são mais relevantes agora do que só álbuns.
3: Cara, e tem uma doideira que eu fui chamado pra fazer uma palestra no Porto Digital, né? Falando exatamente sobre streaming e tal, não sei o quê. Aí me chamaram pra fazer uma... Eu achava que tinham me chamado pra assistir, mas na verdade era pra palestrar. E aí eu tive que dar uma estudada e aí eu vi, cara, que há algum tempo atrás, já faz um ano, que em média 82 músicas eram lançadas por segundo nos streamings. Ou seja, você bota a sua música ali, é mais uma, cara.
4: É.
3: Saca? Então pra fazer com que isso estoure e tal, não sei o quê, eu tenho que ter um investimento, ou senão o cara vai ser sempre um artista... É que tá ali, que vai tocar pra aquela galera que gosta, tá entendendo? Aí vai vir fulano de tal pra Caruaru e tal, não sei o que. Aí vai tocar numa casinha, tá entendendo? Pra 15, 20 pessoas.
4: E assim,
3: saca?
4: Isso acontece justamente por essa estratégia de algoritmo. De, tipo, ter que lançar uma música a cada 2 meses, e sempre single, pra o algoritmo entender que você tem um lançamento recente pra ele poder entregar. Então acho que até a estratégia do algoritmo, ela, eu não vejo isso como um ponto positivo, na verdade.
3: Eu também não.
4: Eu não vejo. Porque isso aí é só, digamos assim, consumismo desenfreado.
3: Desenfreado, joga, paga aí a tua anuidade, a tua mensalidade do streaming e a gente vai jogando as músicas assim, aí pra que a gente acha que tu gosta.
4: E assim, até a música mesmo, ela perde qualidade. Ela perde qualidade, ela perde a autenticidade, porque tem muita gente que tá produzindo... Sem querer julgar, já julgando, mas me
3: perdoe. Que pode falar. Não, danem-se vocês tudinho aí que tá fazendo essa merda.
4: Tem muita gente que tá produzindo por produzir, faz qualquer coisa pra ter
3: muita IA.
4: Uma sequência. Muita IA, muito sample já pronto, que o cara, perdão mais uma vez, escreve qualquer coisa, que não tem um processo criativo realmente, que é o músico que pega o violão. Que
3: só que a gente melodia, saca. O povão mesmo não, mas a gente saca. Isso é uma doideira, a gente vê a qualidade caindo. Cara, eu me lembro de ter ouvido falar que como era que falava mesmo, que as músicas no Spotify já estavam sofrendo influência do TikTok, então o refrão tinha que ser nos primeiros 10 segundos da música pra poder não sei o quê. E agora o que eu soube, bicho, é que os filmes estão trabalhando nessa forma também. Em 5 minutos o cara já tem que entender a trama, porque senão ele não vai ter interesse de terminar.
4: É o imediato.
3: Então, exatamente, então tá tendo essa coisa que tem que... Os cortes de câmeras caíram de 8 segundos pra 4. Tá entendendo? E é difícil você encontrar um filme que tem uma sequência. Não sei que a gente vai falar de Tarantino ou de coisas desse tipo, mas os filmes em si que estão fazendo, sei lá, esses filmes pra vender boneco pra menino da Marvel, de não sei o que e tal. Esses filmes daí, eles têm assim, estilo 4 segundos de cena, ou seja, pulando o tempo todo pra prender a atenção da pessoa, e não tem cena que tenha assim 12 segundos.
4: É. E foi interessante até você falar disso, Vitor. E a gente teve até um contato com a produtora. Ela entrou em contato com a gente. E aí, na conversa ali, eu já percebi que até se a gente tivesse dinheiro pra investir, não seria interessante pra banda. Até pela a identidade, eu diria, da banda, de todos os membros. Porque algumas das condições eram essas. É, falaram com a gente e disseram, a gente gostou da música de vocês e tal, mas a gente vai fazer uma pesquisa de campo, vai mostrar a música de vocês, vai ver o que é que o pessoal fala, pra ver o que é que tem que mudar. Porque, por exemplo, aí eu já toco no assunto que você falou agora, e a gente passou por isso, que é o início da música, a gente tem que ver quantos segundos vão ser e tal, pra, justamente para prender a atenção.
3: Imagina só do Pink Floyd, que era 2 minutos antes de começar a música.
4: Aí, tipo, você mata a introdução de uma música, porque a galera quer um imediatismo no, digamos assim, no ápice, né, da música ali, que é uma recompensa instantânea, já que é ter aquilo ali, não tem a paciência de ouvir, de cara, sentir a música, né?
3: Recentemente eu postei um vídeo de um show da Marisa Monte que eu fui, e eu tentei deixar o próximo o máximo assim, ela já começando a cantar a música, pra que o pessoal se sacar, tá ligado? Aí eu deixei 5 segundos o público gritando, 5 segundos o povo gritando, aí eu já começo a cantar. Aí quando eu fui olhar a média de tempo assistido, 4 segundos.
4: A galera não tem
3: paciência. A galera não... Bicho, e é um vídeo muito bacana. É um vídeo muito bacana dela cantando a capela e tal, não sei o quê. Só que começa com o povo gritando. Cara, eu só acho que são 4 segundos ou 5 segundos e tal, não sei o quê. Começa o vídeo, a galera gritando, a galera já pula. Não tem interesse de ver o que... Nem
5: tem paciência.
3: E assim, isso é muito louco.
4: Eu acho uma... É porque, assim, é o consumismo desenfreado, como eu falei, mas eu acho isso uma estratégia tão errada.
3: Sim.
4: Tão errada, porque a cada vez mais eles estimulam a recompensa instantânea e a experiência vai perdendo sentido. Não tem,
3: total.
4: Não tem, assim, você não tem uma vivência daquilo ali, você não entende. Por isso que hoje, muita música, digamos assim, que é mais superficial... ela tem aquela visualização, aquela atenção, porque ela já vai logo pro ápice, não tem uma construção, e aquilo ali satisfaz, é a recompensa instantânea. É, diferentemente de uma música que é bem trabalhada, que você sente, que você vê que o compositor tem um sentimento ali, que a música tem realmente um sentido. Então acho que perde muito, isso seja em música, seja em filme, como você falou. Perde muito a experiência, principalmente de profundidade, eu diria, do ouvinte ou do telespectador mergulhar ali naquela realidade do compositor ou do diretor de um filme. Perde muito.
3: Cara, e ao mesmo tempo, hoje a gente tem uma galera ouvindo vinil, né, voltando a comprar. A galera tá realmente fazendo parte desse envolvimento, né, assim, do a volta do vinil. Sábado, por sinal, vai ter um evento muito bacana no Disco Voador aqui e tal. Vai ter banda tocando e a galera garimpando discos. Isso é interessante, né? Cara, queria que vocês falassem das redes sociais. Eu queria que vocês falassem quando é que vai ter show novamente. Conta aí essa história.
5: Então, nossas redes sociais é @hot.led no Instagram. É hot.led. E shows futuros a gente tem marcado no Hermanos, um encontro marcado no Hermanos.
3: Bacana.
5: Lá na Rendeiras, né?
4: Isso, na Rendeiras.
3: Isso.
5: Dia 15
3: Me
5: de agosto.
3: Fala o dia porque eu chego lá.
5: Dia 15 de agosto. estaremos lá fazendo um repertório bem legal, também com novidades.
4: E caso o pessoal queira ver mais conteúdo da Hot Led, no próprio Instagram lá, a gente vai ter os links, link de YouTube, tem link da música single da gente que tá rodando, We Are Rock and Roll. Dia 25 desse mês, já vai sair também outro single, que é a música My Sins, já vai estar disponível também, a gente vai divulgar no Instagram também, então fica ligado. E dá uma olhada lá nos nossos conteúdos, o álbum demo já está disponível também, mas apenas no YouTube.
3: Beleza, ó, vamos embora para uma música aqui, daqui a pouco a gente volta para encerrar o bloco de entrevistas desse programa de hoje. Vamos lá!

0: Beleza, beleza, galera. Vamos embora, encerrando aqui o bloco de entrevista com a Hot Lad. Eu lembro lá no meio do show, quando vocês estavam tocando, você falou, siga aí. Eu disse, já tô seguindo, tava do lado do palco. E aí você aí disse, ah, beleza, que massa, nós, bora pra rádio, quarta-feira, pô, bora, e estamos aqui.
1: Foi desse jeito mesmo.
0: Foi desse jeito, cara. Apresentação, a galera vibra pra caramba, né? Eu vi muita gente filmando.
1: Isso. A gente teve um feedback muito positivo. A gente já vinha tendo um feedback positivo, acho que desde as primeiras apresentações, né? E a gente já tinha essa ideia de conseguir se apresentar no Metal Bee. Há tempo a gente já tava falando com o Thiago, só que a correria lá, tinha outras bandas também.
0: Sim, ah, cara, eles têm um calendário de banda.
1: É. Mas aí, a primeira apresentação da gente foi no aniversário do Motoclube Águias. E o pessoal gostou muito, inclusive falou, ano que vem vocês têm que vir de novo, a gente tem que aumentar o tempo de show de vocês. Aí a gente se apresentou no Festival de Banda de Garagem, se apresentou aqui no Quinta, do Encontrão, né?
0: No
1: Quinta do Motociclista.
0: Sim.
1: E também a gente se apresentou no Encontrão de Toritama.
0: Que massa!
1: E Fraternos, Motoclube, a gente fez um acústico lá, foi a primeira experiência acústica e ficou muito massa. A gente tava com aquele receio, né? Será que é a música que
0: vai ter a mesma energia?
1: Vai ter a mesma pegada, mas ficou muito bom, muito bom. Mas é tanto que esse formato acústico a gente vai levar para o Hermanos. No Hermanos vai ser o formato acústico.
0: Ah, cara, espero ir, sim. Por favor.
1: Aguardamos você lá, Vitor. E a jornada tá sendo essa, né? A gente teve também algo em comum, né? Que são músicos na família. Eu diria meu irmão, Alex, Matheus. É como eu falei no começo aqui. Meu pai, ele toca no trio Tabajara com o Vicentinho. Matheus tem um avô dele.
0: Você já tocava com quem, teu pai?
1: Meu pai, ele já tocou em tanto meu aqui no forró, em Caruaru. Ele já tocou em trio, tocou em banda. Antigamente ele tinha banda.
0: Quem é o que de quem do cara que tocava no Kid Vigarista?
1: No Kid Vigarista. Será que era a tua família, mas
2: não.
1: A minha família sempre foi mais forró.
0: Aham. Aí tem um cara, ela tá sentada, eu esqueci o nome dele, bicho. É amigo das antigas.
1: Não é Maurício, não?
0: Maurício, pô.
1: É mesmo, é teu pai, é o pai de Matheus.
0: Exato, Maurício, pô. Maurício era que tocava na Kid Vigarista.
2: Ah, não tô sabendo agora.
0: Procure saber. Boa. Saca, meu amigo de muitos anos, conheço teu pai de 98, cara. É. 98, pra cá, tem muita história, assim, ele me viu começar tocando bateria também e tal, essa coisa toda. Maurício, tá lembrado do nome, porque tá, o nome da banda pra mim sempre foi mais adorável esse nome.
1: Inclusive, agradecer a Maurício, porque foi um dos caras que colocou a gente no rolê.
0: Sim.
1: Ele junto com o Renato Lira, foi que colocou a gente no radar. Porque, tipo, quando você começa, que você não tem... Tem que ter um conhecimento da galera que tá no rolê.
0: Sim, claro.
1: Por isso que é interessante também você participar desse rolê, ser mais ativo. E aí a gente não tinha uma referência até então. E foi Maurício, juntamente com o Renato Lira, do Fraternos, que deu essa primeira oportunidade da gente. E a galera começou a visualizar, começou a gostar. A gente começou a receber um feedback positivo. E ainda bem, né, que foi é muito legal isso. Porque no repertório da gente, a gente tem todas as 12 músicas autorais no repertório.
0: Sim.
1: Então, assim,
0: isso
1: galera...
0: é bom pra caramba, viu?
1: É, inclusive, a gente teve até alguns comentários lá da galera que tava no metal que, poxa, eu achei isso muito massa, vocês colocam a música autoral, vocês tocam a música autoral. Tem gente que fica perguntando, pô, de que banda é
0: de
1: essa?
0: De que banda é? Várias pessoas vieram me perguntar que banda é essa e eu disse, não sei. Isso é interessante pra caramba, achei muito bacana isso também.
1: É, e querendo ou não, é uma forma positiva de avaliar a nossa música porque a galera fica associando a grandes bandas.
0: Isso é bacana. Também.
1: A gente sente que tá no caminho certo, que a nossa música autoral tá, de fato, chamando a atenção do público.
0: Massa demais. Vamos embora então, galera.
1: Isso aí.
0: Valeu, muitíssimo obrigado. Abraço pra seu pai, meu querido. Diga, olha, pai, Maurício, quer dizer, Vitor Hugo mandou um abraço pra o senhor.
2: Ele tava falando aqui que era Vilões de Luxo a banda.
0: Vilões de Luxo, mas a Kid Vigarista, eu acho que ele tinha parte nisso aí também, não sei.
2: Não sei, acho que era conhecido, né, dele, sei lá.
0: Talvez, mas enfim. Maurício, caramba, legal. Maurício, cheiro pra você, encontrei você lá no concurso de bandas, encontrei você nessa última sexta. Só dei um tchauzinho e tal, mas o amor é o mesmo sempre. Vamos embora, valeu galera. Galera,
1: valeu,
0: se liga,
1: Victor.
0: Aí, Hot Lad, vai lá no Instagram. Você botou o Hot e já aparece. Pelo menos pra mim foi assim.
1: É o hot.led, não esquece.
0: Hot.led, exatamente. Vamos embora, valeu galera!
1: Valeu, valeu. Vitor!
0: Vamos pro intervalo, daqui a pouco a gente continua aí só com música no Circuito Alternativo.
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3: Beleza, beleza, galera. Caruaru FM, a Rádio Rock da cidade. Vitor Hugo por aqui, começando o terceiro bloco desse Circuito Alternativo. E o Circuito Alternativo, você sabe, né? Tem o objetivo de trazer bandas que não fazem parte do mainstream, bandas que estão aí buscando seu espaço, bandas que fazem parte de festivais alternativos, sabe, que tem discos gravados, que fazem shows, enfim, estão movimentando a cena e nunca vão deixar o rock and roll morrer. Então você traz material de sua banda, manda material, procura a gente nas redes sociais e com certeza a sua música vai entrar aqui no setlist do Circuito Alternativo, do Rock Life, enfim, da Caruaru FM, e vai mostrar você pro mundo. Vamos embora então para o terceiro bloco, daqui a pouco eu tô de volta.
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1: Beleza, beleza, galera. Caruaru FM, a Rádio Rock da cidade. Vitor Hugo por aqui, encerrando o terceiro bloco desse Circuito Alternativo. E mais uma quarta-feira aí, com muita música e informação pra você. Daqui a pouco eu tô de volta para o último bloco desse programa, que desde 2003 traz muita banda autoral, muita banda que tá aí na batalha, mostrando o seu material, mostrando a sua musicalidade pra gente.
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3: Beleza, beleza, galera, vamos embora. Caruaru FM, a rádio rock da cidade. Vitor Hugo por aqui, no último bloco do Circuito Alternativo dessa quarta-feira. Mais uma quarta-feira aí com muita música, com banda autoral, com banda que não tá aí no mainstream. E a gente tá aqui pra fazer exatamente esse material aparecer. Você que tem banda, traz seu material pra cá, traz a sua MP3, procura aí o Instagram da Caruaru FM, procura aí o Instagram do VH Batera e manda material pra cá, que com certeza a sua música vai rolar no Circuito Alternativo, no Rock Life, enfim, na programação da Caruaru FM, beleza? Fica antenado então, não deixa essa oportunidade passar e vamos embora de música! Daqui a pouco Vitor Hugo tá voltando aí, encerrando o Circuito Alternativo dessa quarta-feira!
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1: Beleza, beleza, galera, vamos embora. Caruaru FM, a Rádio Rock da cidade. Vitor Hugo por aqui, encerrando mais um Circuito Alternativo, o melhor programa de rock do seu rádio. E é isso que vale, né, gente? O Circuito Alternativo tem o objetivo de trazer as bandas autorais, as bandas que fazem parte desse universo tão grande que é esse Circuito Alternativo, onde a gente não tá tocando no mainstream, a gente não tá tocando nos grandes palcos, mas a gente tá buscando grandes palcos pra gente. Beleza? Uma das maiores conquistas que a gente pode falar aqui, por exemplo, em Caruaru, é o grande Polo Azulão, onde as bandas de garagem se juntaram, começaram a fazer música, começaram a fazer uma movimentação dentro do próprio São João, e exatamente daí do garajão foi que surgiu o Polo Alternativo, o palco alternativo, e depois virou o Polo Azulão. E é isso daí, a gente tá exatamente aí pra mexer com as estruturas, a gente tá aí pra mostrar que a gente existe e que precisa de um espaço. Você tem banda? Marca uma entrevista aqui no Circuito Alternativo com o Vitor Hugo, que com certeza você vai ter sua música encaixada aqui no setlist do Rock Life, do Circuito Alternativo, de toda a programação da Caruaru FM, beleza? Fica atenado então, valeu, quarta-feira que vem eu tô de volta com mais um Circuito Alternativo, lembrando que de segunda a sexta a gente tem o Rock Life de 8 até as 10 da noite. Fica atenado então que a Caruaru FM tem um grande espaço de rock and roll pra você, beleza? Vamos embora então, fica atenado, amanhã de 8 até as 10 da noite tem o Rock Life, mais uma quinta-feira pra você, beleza? Valeu, fui!
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0: Se tudo der certo, a pedidos da direção da casa, sexta-feira vai ter mais um. 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
12: 7 horas em ponto na capital do forró.
13: Hora certa. 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
3: Olá, uma ótima manhã para você, são 7 horas. Está no ar o Jornal Vanguarda comigo, Wagner Gil, com o DJ Júlio César e com você, ouvinte da Caruaru FM, nesta manhã fria, chuvosa, aqui em Caruaru, a capital do Agreste. Então já aproveito para saudar você que está em casa aí debaixo do cobertor, mas com o radinho ligado aí, 104.9 no aplicativo, no canal do YouTube, no Instagram da Caruaru FM. Não falta opção, o Jornal Vanguarda está no ar. Vamos aos principais destaques do Vanguarda de hoje. Direita rompida atrasa definição de vice para Flávio Bolsonaro. Economia: Lula anuncia 18 bilhões de apoio para afetados por tarifaço de trânsito. Flávio Bolsonaro admite ter recebido 500 mil de diretor de empresa e diz que prestou serviço. Espaço de acúmulo espacial muda de forma como satélites são operados. Vasco arranca empate na Colômbia e decisão da vaga será no Rio. No Brasileirão, teve goleada do Flamengo, vitória do Palmeiras fora de casa. Só jogão. Na Série B, o Náutico venceu jogando em casa de 2-1 Londrina e eu perdi uma aposta de R$50.
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3: Olha, são 7 horas e 3 minutos, a gente vai fazer agora, trazer o tempo, porque foi chuva durante toda a madrugada, né, gente? E o dia de hoje também vai ser chuvoso, tá? A mínima foi de 19 graus, no momento 20 graus, a máxima será de 24 e praticamente todo dia com chuvas. Vai e volta, mas o céu todo nublado. No momento a umidade do ar está em 92%, o sol se põe hoje às 17 horas e 12 minutos e olha, com chuva, tá?
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0: Olha, Lula anuncia 18 bi de apoio a afetados por tarifaço de Trump. A matéria vem com Yuri Hudson.
1: Entrou nesta quarta-feira a nova tarifa de 25% imposta pelos Estados Unidos sobre parte dos produtos brasileiros. Em resposta, o presidente Luiz Inácio Lula da Silva anunciou um pacote de apoio às empresas afetadas e afirmou que o Brasil vai manter abertas as negociações com o governo americano. O pacote batizado de Brasil Soberano 3 prevê 18 bilhões e meio de reais em novas linhas de crédito para exportadores atingidos pela medida. Durante a cerimônia de lançamento do programa nesta quarta-feira em Brasília, Lula afirmou que o Brasil continuará negociando com os Estados Unidos e disse que o país não pretende lamentar por perdas de mercados.
2: Há males que vêm para bem. Na política, costuma-se dizer, toda vez que aparece uma crise, seja no campo da política, da economia ou na saúde, a sociedade sempre encontra um jeito de sair mais forte. Mas não vamos ficar chorando o produto que a gente não vendeu para eles, porque nós vamos procurar outros compradores.
1: O presidente brasileiro também afirmou que o governo permanece à mesa de negociações e garantiu que não existe veto ao diálogo com os Estados Unidos.
2: Propusemos a mesa de negociação, já mandamos vários documentos e várias propostas de negociação. Eu, pessoalmente, fui aos Estados Unidos. Nós vamos ganhar porque nós não podemos fazer bravata. Nós vamos ganhar porque nós temos razão. E nós vamos ganhar porque nós somos deficitários com relação aos Estados Unidos. E vamos ficar na mesa de negociação. Se quiserem participar, participe. Se quiserem mandar e-mail, se quiserem mandar Twitter, que mande. Nós vamos estar na mesa de negociação com as nossas propostas para tudo. Não tem veto de negociação.
1: Segundo o governo, cerca de 2.400 empresas brasileiras foram atingidas pela nova tarifa. Os recursos anunciados poderão financiar capital de giro, investimentos, inovação e adaptação de produtos para novos mercados. O programa também vai atender empresas afetadas pelos impactos da guerra no Oriente Médio. Agência Rádio Web, de Brasília, Yuri Hudson.
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0: Olha aí, a ofensiva tarifária de Trump projeta a agroexportação do Brasil. Você vai entender na matéria de William Sopa.
4: Os Estados Unidos sempre foram vistos como uma potência praticamente imbatível na economia, incluindo nas exportações agrícolas. Porém, a política do tarifaço adotada por Donald Trump, contida inicialmente pela Suprema Corte estadunidense, mas retomada mais recentemente, pode surtir um efeito negativo a médio e longo prazo para o país. E nesta possível reorganização comercial do mundo, um dos principais beneficiados pode ser justamente o Brasil, que acaba de ser novamente sobretaxado pelo governo de Trump. Um levantamento do Financial Times aponta que o país pode assumir pela primeira vez o posto de maior exportador agrícola do planeta. Para Marco Aurélio da Silva, especialista em economia, consultor de empresas em negócios internacionais e docente do curso de comércio exterior da FSG, Centro Universitário da Serra Gaúcha, o Brasil está preparado para aproveitar essa oportunidade.
5: Nesse movimento de reorganização das rotas do comércio mundial, o Brasil se projeta como um dos principais beneficiados, justamente por já ter escala, eficiência e capacidade de atender a demanda que deixa de comprar dos Estados Unidos, especialmente em setores como grãos e proteínas. É importante destacar que a força do agronegócio brasileiro é fruto de décadas de investimento em tecnologia e produtividade da porteira para dentro. Contudo, as medidas protecionistas dos Estados Unidos atuaram como um grande acelerador. O aumento da instabilidade comercial fez com que grandes importadores, a exemplo da China, buscassem parceiros mais estáveis. E o Brasil acabou ocupando esse espaço.
4: O professor explica que, por mais que o governo Donald Trump já esteja caminhando para o fim, os impactos das medidas tomadas podem refletir por um prazo maior perante o mercado internacional, devido à perda de confiança, o que pode beneficiar o Brasil no cenário das exportações do agro.
5: existe um risco de perda duradoura para os americanos. No comércio internacional, mudar de fornecedor exige adaptar rotas, fechar contratos e construir relações de confiança. Quando um comprador faz essa transição para o Brasil, ele raramente volta atrás por completo. Passada a turbulência, os Estados Unidos ainda serão um player gigantesco, mas a previsibilidade que eles ofereciam no passado acabou sendo abalada.
4: Marco Aurélio da Silva ainda ressalta que os movimentos recentes da China, que aumentou as importações de produtos brasileiros em resposta às medidas de Trump, não podem se tornar uma zona de conforto para o Brasil.
5: Esse é um ponto de muita atenção. A China é uma parceira fundamental e decisiva para o nosso agro, mas depender excessivamente de um único comprador traz riscos. A estratégia ideal para o Brasil é usar um momento favorável para consolidar o espaço que já tem e, ao mesmo tempo, buscar novos acordos com o Sudeste Asiático, com o Oriente Médio, a Índia e a União Europeia. A diversificação é a nossa maior garantia de segurança no longo prazo.
4: Ele finaliza afirmando que o próximo passo para que o Brasil amplie sua capacidade competitiva no mercado internacional deve ser voltar as atenções ao aprimoramento da cadeia logística do país, que ainda tem muitas limitações.
5: Nossa eficiência no campo é indiscutível, só que ainda lidamos com custos altos de frete, gargalos de escoamento nos portos e limitações no armazenamento. Além, é claro, da necessidade de ampliar a nossa rede de acordos comerciais. Para aproveitar essa janela de oportunidade ao máximo, precisamos continuar investindo forte na melhoria da logística nacional.
4: Dados do Departamento de Agricultura dos Estados Unidos e do Ministério da Agricultura do Brasil deixam evidente essa competitividade. Enquanto os norte-americanos exportaram um valor total de US$ 171 bilhões no ano passado, nosso agronegócio movimentou US$ 169 bilhões. Para efeito de comparação, a vantagem estadunidense era de US$ 56 bilhões em 2021. Neste ano, o Brasil já registrou um aumento de 6% nas exportações do agro no primeiro semestre, atingindo a marca recorde de US$ 87 bilhões movimentados. Agência Rádio Web, produção e reportagem, William Sopa.
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0: Olha, e o Tarifaço opõe a soberania de Lula e o patriotismo de Flávio Bolsonaro. Você vai entender esse paradoxo na matéria de Alan Barbosa.
3: Tarifaços impostos por Donald Trump ao Brasil rendeu discursos tanto de Lula quanto de Flávio Bolsonaro, os dois principais concorrentes ao Planalto, segundo pesquisas de intenção de voto. O presidente Lula abraçou uma contra-ofensiva aos Estados Unidos com o slogan Brasil Soberano e deve seguir nessa toada. O PT até lançou nesta quarta-feira a campanha O Brasil Não Se Entrega para reforçar o tema. O cientista político Rudá Risse avalia que soberania pode somar pouco eleitoralmente para Lula.
6: Ele atrai um segmento de elite empresarial e de centro, que assim, não morre de amores pelo Lula. Ele só facilita, num momento de dúvida ou de decepção com a candidatura do Flávio, atrair um pouco, amaciar, digamos assim, o ímpeto eleitoral desses segmentos. Mas eu não acho que esse seja um conceito que vai ser trabalhado com muita força, a não ser para dizer, olha, eles dizem que são patriotas, mas eles estão atacando Brasil.
3: Nas duas últimas eleições, o patriotismo foi incorporado pelo bolsonarismo, mas o Brasil Soberano é frágil para o tradicional eleitorado petista, segundo Rudá Risse.
6: O clima criado pelos dois é muito diferente, de tal maneira que o conceito de patriotismo bolsonarista atrai a bolha, até galvaniza a bolha, e o conceito de soberania, tal como está sendo dito, ele consegue acalmar os ânimos, por exemplo, de segurança do empresariado, dos setores de centro, fala para fora. Aliás, essa é uma característica, o lulismo fala sempre para fora e o bolsonarismo para dentro, né? Do ponto de vista eleitoral, o bolsonarismo unifica mais e cria um espírito guerreiro da bolha bolsonarista. O conceito de soberania, do jeito que está sendo tratado, ele não entra no eleitorado de massa do PT ou do Lula em especial.
3: Presidente do Instituto Cultiva, Risse explica que o eleitor já colou o tarifaço à família Bolsonaro.
6: As pesquisas estão dizendo, que o Trump conseguiu atrair a ira do brasileiro, ele tem uma avaliação muito negativa entre os brasileiros, e dois, a maioria da população acha que o tarifaço é culpa do Flávio Bolsonaro e da família Bolsonaro. Claro que essa percepção pode mudar durante a campanha, dependendo da eficácia do marketing eleitoral, mas a distância é bem grande.
3: Na pesquisa Quest divulgada na semana passada, 51% dos eleitores acredito na versão de Lula, de que Flávio é o responsável pelo tarifaço. 30% ficam com a versão de Flávio Bolsonaro, de que Lula provocou os Estados Unidos. Agência Rádio Web de Brasília, Alan Barbosa.
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0: Olha, e o rompimento da direita tem dificultado aí a montagem da chapa do presidenciável Flávio Bolsonaro. Quem vai trazer uma matéria é Breno Zon.
8: Há pouco mais de 2 meses para o primeiro turno da eleição para a presidência do Brasil, o pré-candidato Flávio Bolsonaro não tem um nome para compor sua chapa como vice. No início do ano foi especulado o governador de Minas Gerais, Romeu Zema, que chegou a gravar vídeo com o senador brincando sobre a possibilidade. No entanto, em maio vaza um áudio de Flávio para o então dono do Banco Master, então Zema critica Flávio e se afasta. Depois a bola da vez foi a ex-ministra da Agricultura no governo de Jair Bolsonaro, Tereza Cristina, mas ela preferiu se candidatar ao Senado. Agora, os partidos mais representativos da direita, republicanos e a federação composta por União Brasil e progressistas, sinalizam adotar neutralidade no pleito presidencial, liberando os diretórios estaduais para votar de acordo com cada realidade. Para o cientista político Josué Medeiros, a candidatura de Flávio encontra dificuldade para atrair os partidos porque não apresenta perspectiva de poder.
9: As convenções partidárias no começo do ano, quando o Flávio estava em ascensão nas pesquisas, certamente a federação do PP e da União Brasil e o republicano já estariam coligados e estariam disputando essa vaga de vice, com nomes inclusive mais conhecidos, como da senadora Tereza Cristina, por exemplo. Né? Porém, né, a questão do áudio, a própria melhora da avaliação do governo Lula, né, com Desenrola, com vários programas, fez com que esses partidos fiquem muito divididos nas bases. E aí a direção nacional, mesmo que quisesse fazer a aliança com o Flávio, não consegue impor isso para os estados. Né?
8: O Josué, que também é professor da Universidade Federal do Rio de Janeiro e coordenador do Observatório Político Eleitoral, acredita que essa hesitação dos partidos acontece por alguns candidatos acharem que Lula é favorito e podem perder poder em caso de reeleição. Bancadas no Nordeste também sabem que campanha contra Lula pode enfraquecer candidaturas, situação oposta ao Sul, onde o bolsonarismo tem mais votos. E por fim, temos fissuras entre o PL de Flávio e líderes dos partidos da direita. O presidente do União Brasil, Antônio Rueda, se irritou com Flávio ter silenciado sobre a prisão do ex-prefeito de Belfort Roxo, Márcio Canella, suspeito de ter participado de um esquema de lavagem de dinheiro envolvendo postos de combustíveis.
9: O próprio PL não está abrindo mão de algumas questões de negociação que levariam esses partidos a estar na coligação. Por exemplo, no Rio de Janeiro, né, depois que o ex-prefeito Canella foi preso, que é da União Brasil, o Flávio Bolsonaro retirou o apoio que ele tinha dado ao Canella para o Canella disputar o Senado. Só que a União Brasil mantém o nome dele. Então isso afasta também diretórios que estariam próximos do PL, do Flávio Bolsonaro, porque o PL não faz nenhum gesto.
8: De acordo com o portal de notícias CNN Brasil, o presidente do PP, Ciro Nogueira, também teria se incomodado com Flávio ter deixado de manifestar apoio quando ele, Ciro, foi alvo de busca e apreensão da Polícia Federal por suspeita de envolvimento em um esquema de corrupção, também com o empresário Daniel Vorcaro, do Banco Master. Josué Medeiros avalia que até maio, Flávio ensaiava a movimentação ao centro, de olho nos votos que podem ser decisivos em segundo turno. Mas com os áudios ligando seu nome ao de Vorcaro, com o afastamento de antigos aliados como Zema, e ainda com a troca de farpas recente com a ex-primeira-dama Michele Bolsonaro, o senador precisou dar 2 passos atrás para consolidar o eleitorado de extrema-direita e de centro-direita. E com isso, na avaliação do cientista político, pode ter perdido um tempo valioso na campanha. Agência Rádio Web, produção e reportagem, Breno Zonta.
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0: 7h20, a gente vai para o intervalo rapidinho. Quero mandar um abraço primeiro para meu amigo Marcelo Souto Maior, um grande empresário aqui de Caruaru, advogado, pai da doutora Marcela Souto Maior, presidente da SIC Mulher, uma advogada que atua muito aí na causa da família, em questões de herança, em questões também judiciais de porte delicado. Então, São 7h20, a gente vai pro intervalo. Quem tá com a gente aqui também, empresário Dilmar Manolo aí, com o estacionamento Manolo. Você aí tá chovendo, não deixa de vir no centro. Para aqui pertinho aqui, toma aquela água de coco lá em Gilmar. Gilmar, obrigado aí pela audiência e por estar sempre com o radinho ligado aí na Caruaru FM. A gente agradece. 7h20, você vai lá rapidinho.
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0: Na capital do Agreste, 7 horas e 24 minutos.
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0: Olha, gente, a gente vai falar agora de política, porque governo aposta em venda de carros para a América Latina e a África. Yuri Hudson.
1: Presidente Lula defendeu nesta quarta-feira o aumento das exportações de veículos produzidos no Brasil para mercados da América Latina e da África. A declaração foi dada durante uma reunião de Lula com o CEO da Stellantis no Palácio do Planalto, em Brasília. O petista diz que é preciso traçar uma estratégia para ampliar as exportações da indústria automotiva nacional. Ao defender essa diversificação de mercados, o presidente Lula afirmou que o governo e montadoras precisam atuar juntos.
2: E de ver que agora vocês podem, e depois eu queria que você me explicasse para quem que vocês estão exportando 4 milhões de carros, porque uma coisa que nós vamos ter que trabalhar junto com vocês agora, nesse próximo período, é como aumentar a capacidade de exportação dos carros brasileiros para a América Latina e para o continente africano. São dois mercados muito importantes, dois mercados promissores, que nós temos condições de, enquanto país, a gente ter uma participação mais efetiva e mais numerosa.
1: Segundo o presidente, os dois mercados, América Latina e África, são promissores e o governo está disposto a identificar obstáculos e criar condições para ampliar essa exportação da indústria. Durante o encontro, a Stellantis reafirmou os investimentos previstos para o Brasil e destacou a importância estratégica do país para operações globais da companhia. A empresa reúne marcas como Fiat, Jeep, Peugeot, Citroën e Ram. O encontro aconteceu no mesmo dia em que passaram a valer as novas tarifas americanas. O governo brasileiro considera a medida prejudicial à indústria e à agricultura nacionais e afirma que continua buscando alternativas para ampliar mercados e reduzir o impacto das restrições comerciais impostas pelos Estados Unidos. Agência Rádio Web de Brasília, Yuri Hudson.
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0: Diversidade do país eleva valor do mel brasileiro em 50%. Bruno Moreira.
21: Brasil aparece entre os principais exportadores de mel do mundo. Uma atividade que contribui para a polinização de culturas agrícolas e para a conservação da biodiversidade. Em 2024, o país exportou mais de 37 mil toneladas do produto, segundo dados do CropData, a plataforma de dados da CropLife Brasil. Os diferenciais da produção nacional são explicados pelo engenheiro agrônomo e coordenador de sustentabilidade da associação, Pedro Duarte.
22: O Brasil se destaca como produtor de mel de qualidade porque a gente reúne aqui no país condições únicas. Então a gente tem uma enorme diversidade de bioma, várias floradas, e isso resulta em mel com diferentes aromas, sabores e propriedades que acabam agregando mais ao valor do produto brasileiro. E além disso, a gente tem uma produção elevada, muito por conta da integração que a gente tem entre a agricultura, a apicultura e a conservação ambiental.
21: Por aqui, são produzidos 12 tipos de mel. Enquanto o comercializado globalmente tem preços médios em torno de $2 mil por tonelada, a mesma quantidade do mel brasileiro pode alcançar até $3.500. A preservação das abelhas é considerada um dos principais desafios do setor, especialmente com a necessidade de conciliar a produção agrícola com a conservação dos polinizadores. Por isso, cresce a importância de práticas que favoreçam a convivência entre agricultura e apicultura.
22: Com a adoção das boas práticas, né, a conservação da vegetação nativa, os responsáveis defensivos, isso contribui para proteger os polinizadores e favorecer essa convivência entre agricultor e apicultor. Então essa combinação de qualidade, sustentabilidade e a biodiversidade, ela faz com que o mel brasileiro ele seja um dos mais valorizados no mercado internacional.
21: A expectativa do setor é que o fortalecimento de ações como essas permita ampliar a produção de forma sustentável. Mais informações sobre boas práticas agrícolas estão no site da CropLife Brasil. Grupo Rádio Web 25 anos. Áudio que amplifica conexões. Produção e reportagem, Bruno Moreira.
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0: Olha, produtos de algodão buscam soluções para desafios da cultura. Bruno Moreira.
21: Produtores, pesquisadores, associações e representantes da cadeia do algodão se reuniram para debater os avanços da cotonicultura e da biotecnologia durante a Casa do Algodão Bayer em Campo. O encontro realizado em julho no município de Sorriso, no Mato Grosso, ampliou a discussão de temas como a proteção contra lagartas da cultura, o manejo de plantas daninhas e o enfrentamento do inseto tripes. A engenheira agrônoma da Bayer, Luana Bonamigo, destacou o trabalho da companhia junto do crescimento da cotonicultura no país nas últimas décadas.
5: Nós mostramos que a história continua. A quarta geração da biotecnologia representa um avanço na nossa pesquisa para reforçar o compromisso com inovação e com competitividade da cadeia do algodão no país, que é uma referência mundial em produtividade e qualidade de fibra.
21: A programação incluiu a apresentação de resultados de campo, de novas biotecnologias e do portfólio de sementes. O debate ocorreu em um contexto de desafios recorrentes na cultura, como o controle de plantas daninhas de difícil manejo. A engenheira agrônoma destacou um exemplo entre elas.
5: O caruru é hoje um dos principais problemas dentro da lavoura. Além dele, os produtores enfrentam pressão de lagartas, doenças e outros desafios. O que tem ajudado a superar esses desafios é combinar a biotecnologia e o portfólio de sementes, além do monitoramento constante e manejo integrado. Porque sozinho, nenhum controle resolve por completo o problema.
21: O conteúdo debatido durante o encontro será levado ao 15º Congresso Brasileiro do Algodão em setembro, em Belo Horizonte, Minas Gerais. O evento reunirá a cadeia da cultura no país para a troca de informações e a apresentação de novas tecnologias para o setor. Agência Rádio Web. Produção e reportagem, Bruno Moreira.
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0: Olha, gente, empresas e sócios inadimplentes somam 80 bilhões em dívidas no país.
21: As finanças da empresa e as do empreendedor no Brasil costumam caminhar muito mais próximas do que parece. Um levantamento da Serasa Experian mostra que empresas e sócios principais inadimplentes ao mesmo tempo representam apenas 5,5% das pequenas e médias empresas analisadas. Apesar de representar uma parcela pequena deste universo, elas concentram mais de 80 bilhões de reais em dívidas. De acordo com a diretora de Pequenas e Médias Empresas da companhia, Letícia Muzzi, os dados mostram como as dificuldades financeiras do negócio e do empreendedor costumam estar diretamente relacionadas.
6: Porque quando a gente olha para os casos em que empresa e sócio principal estão simultaneamente inadimplentes, encontra um grupo relativamente pequeno, representa apenas 5,5% das PMEs analisadas, mas concentra mais de 80 bilhões em dívidas. Lembrando que nesse estudo, a inadimplência é considerada de atrasos iguais ou superiores a 30 dias nas categorias de cartão de crédito, empréstimo e capital de giro. Isso mostra que quando as dificuldades financeiras atingem ao mesmo tempo o negócio e o empreendedor, o impacto tende a ser muito maior.
3: O levantamento reforça a importância da gestão financeira. Entre as orientações estão a organização das contas, o acompanhamento constante do fluxo de caixa e o planejamento antes da contratação de crédito. Deixar as finanças pessoais separadas das empresariais é um dos primeiros passos para preservar a saúde financeira do negócio.
6: Parece uma orientação simples, mas faz muita diferença no dia a dia. Quando essas duas esferas se misturam, fica muito mais difícil acompanhar a real situação do negócio e tomar decisões no momento certo. Também é importante acompanhar fluxo de caixa, planejar bem a contratação de crédito e não esperar a situação se agravar para buscar uma renegociação. Quanto mais cedo o empreendedor identifica um desequilíbrio financeiro e toma uma atitude, maiores são as chances de preservar a saúde da empresa e evitar que esse problema acabe

0: Mundial trouxe um novo desafio para o combate à exploração sexual infantil. Um artigo publicado na revista do Conselho Nacional de Justiça defende a atualização da legislação brasileira para criminalizar imagens de abuso sexual infantil criadas totalmente por inteligência artificial, sem o uso de vítimas reais. Os autores afirmam que a lei atual já punha manipulação de imagens de crianças verdadeiras, mas deixa uma lacuna quando o conteúdo é inteiramente sintético. O estudo sustenta que esse material ajuda a normalizar a pedofilia, fortalece mercados ilegais e pode estimular crimes no mundo real, mesmo sem uma vítima identificável. Por isso, propõe mudanças na legislação e maior responsabilização das plataformas digitais para impedir a circulação desse tipo de conteúdo. O artigo integra a mais recente edição da revista eletrônica do Conselho Nacional de Justiça. Agência Rádio Web de Belém, Edir Gaia.
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2: Olha, 50% dos brasileiros acham aceitáveis dar tapa para educar crianças. Que horror! Igor Pereira.
3: Cerca de 50% dos brasileiros considera que o tapa na mão é aceito como forma de educar e punir uma criança. É o que aponta uma pesquisa da Quest, encomendada pelo Infinis, divulgada nesta semana. Segundo o relatório, embora considerem que a melhor forma de educar é a conversa, os pais reconhecem que já gritaram, bateram ou castigaram uma criança. Especialistas divergem nessa forma de educar, que pode gerar danos aos pequenos. Quem explica é a psicóloga do setor multidisciplinar das varas de crimes contra crianças e adolescentes de Belém do Pará, Mayra Lopes.
4: Se eu decidir bater na cara de uma vizinha, ela pode fazer uma denúncia policial contra mim. A gente não pode resolver as coisas na violência. Você não pode dizer para o seu filho não bate, não seja violento, quando você faz uso da violência para punir. E a educação punitiva, ela não é uma educação positiva que trabalha a autoestima. Ela é uma educação que acarreta muita ansiedade. Muitas vezes a gente pontua na punição aquilo que está errado para a criança, então ela sabe o que ela está errado, mas ela nunca sabe o que é certo.
5: O primeiro passo para mudar esse modelo onde a educação é feita com violência é a conscientização.
4: E a gente é incapaz de dizer para a criança que aquele ato que ela fez certo é muito mais positivo e deve ser elogiado muito mais do que a reprimenda. É possível educar sem palmada e isso vai depender da desconstrução da paternidade ou maternidade ou cuidados que você tem na sua cabeça e vai depender muito que o adulto cuidador ele se permita se reconstruir, porque ele não está só cuidando, ele é um exemplo para aquela relação. Então ele é o comandante, então ele não precisa fazer uso da violência para isso.
3: Nos quatro primeiros meses de 2026, foram registradas mais de 115 mil denúncias de agressões contra crianças e adolescentes no Brasil, segundo o Ministério dos Direitos Humanos. As denúncias de violência contra os pequenos podem e devem ser encaminhadas ao Disque 100, em uma delegacia ou nos conselhos tutelares. Agência Rádio Web, produção e reportagem, Igor Pereira.
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2: Olha, o serviço espacial muda a forma como os satélites são operados. Denise Coelho.
6: No início da exploração espacial e da ocupação humana em locais tão distantes do nosso planeta, o lixo espacial não parecia um problema tão grande. Hoje, mais de 60 anos, após a primeira viagem para fora da Terra e após mais de 6 mil lançamentos feitos, isso passou a ser uma preocupação. Imagina milhares de objetos circulando ao redor do planeta, como satélites desativados e parte de foguetes. De acordo com a Agência Espacial Norte-Americana, a NASA, hoje existem cerca de 33 mil objetos catalogados na órbita terrestre. Segundo a Agência Espacial Europeia, esse número pode ser ainda maior e chegar a 500 mil fragmentos entre 1 e 10 centímetros e mais de 100 milhões de partículas maiores que 1 milímetro. É o que nos relata o astrônomo Rodrigo Fernandes, colaborador do Laboratório Nacional de Astrofísica, o LNA, unidade de pesquisa ligada ao Ministério da Ciência, Tecnologia e Inovação.
7: Você fazia ideia de que tantos objetos assim estão passando por cima da nossa cabeça a todo momento? Pois é, há observatórios no mundo inteiro que fazem a observação e o

0: catálogo de todos esses objetos. Com milhares de fragmentos viajando a velocidades de até 28 mil km por hora, o monitoramento contínuo é essencial para a segurança de serviços essenciais, como GPS, telecomunicações e previsões meteorológicas.
1: Fernandes explica que o monitoramento astronômico de destroços espaciais é crucial para evitar a colisão com satélites operacionais, também proteger a vida no espaço e evitar que esses objetos colidam e formem mais partículas ainda menores, difíceis de serem rastreadas devido às altas velocidades orbitais, entre outros prejuízos. Uma espécie de controle, diríamos, de um engarrafamento espacial.
0: E o Brasil não está de fora dessa pesquisa. O Brasil também monitora o lixo espacial em parceria com a Agência Espacial Russa, e essa parceria com vários outros telescópios gerando esses dados é muito importante para a ciência mundial.
1: O crescimento da quantidade de detritos levou a uma mudança na engenharia espacial. Se antes o foco estava apenas no desenvolvimento e na operação de satélites, hoje esse planejamento considera todas as etapas da missão, incluindo o descarte seguro desses satélites ao final da vida útil. Esses equipamentos passaram a ser projetados para terem meios de sair da órbita quando termina essa vida útil, seja por reentrada controlada na atmosfera ou por outras estratégias. Agência Rádio Web, produção e reportagem, Denise Coelho.
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3: 7:42, Marcelo Sotomayor já está no trabalho, está lá no Difusora, botando para moer nesse friozinho, tem que ser, senão congela, né? Agora rapidinho, rápido.
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3: Na capital do Agreste, terra do Central, a Patativa do Agreste, 7 horas e 45 minutos.
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3: Aí, a bola vai rolar agora aqui na Caruaru FM, porque o Vasco jogou ontem e empatou em 2-2. A matéria com Daniela Espero.
11: A noite de quarta-feira foi de empate para as equipes brasileiras que entraram em campo pela repescagem da Copa Sul-Americana. O Vasco foi até a Colômbia enfrentar o Independiente Medellín e ficou no 2-2. O time carioca buscou o empate e agora vai decidir a vaga em São Januário. É bem verdade que o time comandado pelo técnico Pedro Emanuel chegou a ser superior ao adversário no primeiro tempo, criando boas jogadas, mas não conseguiu ser efetivo. Porém, o técnico português gostou do que viu.
12: Criamos, penso eu, e acho que não irão discordar comigo, de mais oportunidades ou possíveis oportunidades do que o Independiente. Valorizamos muito também aquilo que foi o resultado, porque levámos para o São Januário, para o nosso estádio, para a nossa torcida, a decisão desta eliminatória e era isso que queríamos, e deixamos tudo em aberto para que possamos fechar esta eliminatória na nossa casa.
11: O técnico Pedro Emanuel segue sem vencer no comando técnico do Vasco. Foi completado o segundo jogo e ainda não somou vitórias. Agora vai precisar vencer no Campeonato Brasileiro no fim de semana e na semana que vem pela Copa Sul-Americana no jogo de volta. Lembrando que um novo empate leva a decisão da vaga para os pênaltis. Já o Red Bull Bragantino também ficou apenas no empate com o Sport em Cristal fora de casa, 0-0, levando a decisão para São Paulo também na semana que vem. Agência Rádio Web com informações da Copa Sul-Americana, Daniela Esperon.
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3: E olha, visitantes vencem, se destacam na rodada desta quarta-feira do Brasileirão, que voltou com muita bola na rede. Daniela Esperon.
11: Os visitantes dominaram a quarta-feira do Campeonato Brasileiro, começando pelo líder Palmeiras, que venceu o Curitiba pelo placar de 3-1. O detalhe é que foi sem sacrifício. E o Maurício, o zagueiro da equipe do Verdão, voltou com tudo da Copa do Mundo. Vitória palmeirense, foram 3 gols paraguaios, 2 do meio-campista e 1 de Sousa. Paulo Roberto descontou para os mandantes. O detalhe é que o auxiliar técnico do Abel Ferreira, João Martins, apoiou e gostou muito desse jogo no Couto Pereira, até porque o gramado estava bom, o torcedor compareceu e até o juiz foi bem.
13: Nós, enquanto profissionais de futebol, é um orgulho estar presente nestes palcos, tanto os da torcida do Palmeiras como a do Curitiba, estádios cheios, com a chuvada que foi o dia inteiro. Todas as condições estavam presentes hoje, qualidade de gramado, equipas preparadas, porque prepararam-se para esta jornada. Não havia, que faz parte do futebol brasileiro, não havia cansaço físico nem mental. E depois, quando nós juntamos todos estes ingredientes, os espetáculos têm tudo para ser melhores. Muitas vezes acontece isto quando existem semanas limpas, mas não vai acontecer e é o que é. Não vale a pena nós estarmos aqui. Agora é isto, que é quando existem excelentes gramados, equipas descansadas física e mentalmente, o jogo flui. Houve poucos momentos de paragem, houve só uma ou duas assistências, faz parte do jogo. Até o árbitro teve bem nesse aspecto. Foi um jogo agradável de se ver e parabéns a todos os que estiveram aqui hoje, tanto torcida como Curitiba como Palmeiras.
11: Outro visitante indigesto foi o Atlético Paranaense, que fez 2-1 no São Paulo, dentro do Cícero de Souza Marques, mesmo placar da vitória do Cruzeiro diante do Internacional no Beira-Rio. Já o Flamengo fez uma goleada em cima da Chapecoense e quem foi o destaque da partida foi o atacante Pedro, que marcou um gol e ainda participou da jogada do outro gol rubro-negro. A goleada do Flamengo teve 2 gols de Pedro, 1 de Lohan e 1 gol contra de Rafael Thierry. Com os jogos desta quarta-feira, o Palmeiras segue líder ainda com 44 pontos, seguido do Flamengo com 37, mas que tem um jogo a menos no campeonato. O Atlético Paranaense 32 e o Fluminense fecha o G4 com 32 pontos. Na zona do rebaixamento, o Vasco é quem abre com 20 pontos, seguido de Mirassol tem 19, Remo 18 e Chapecoense com 9 pontos. A 19ª rodada do Brasileirão fecha na quinta-feira, com o duelo entre Corinthians e Remo na Neoquímica Arena às 7h30 da noite. Agência Rádio Web com informações do Brasileirão, Daniela Esperon.
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3: Sete horas e 52 minutos, chegamos ao final de mais uma edição do Jornal Vanguarda. Quero agradecer demais a audiência de todos. Se você está na reprise, daqui a pouquinho o SUS Valoar vai trazer o melhor da MPB. Se você está ao vivo, o SUS também está comandando o E-Show durante todo o mês aí nas férias de Stephanie, e eu deixo você com essa música aí. Se liga, Chove Chuva, Biquíni Cavadão. Valeu, galera. Até amanhã. Tchau.

0: Muito boa noite, Fortaleza. É bom rever vocês.
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3: Por mais que você não queira aceitar, a lei de Deus é justa, porque Deus não erra. Portanto, você precisa entender que nasceu no lar que precisava nascer, dentro de um corpo necessário para a realização dessa experiência, que pode ser breve ou longa. Isso vai depender da história de vida de cada um. Mora junto daqueles que você precisava morar para aprender a conquistar, proteger, amar e até mesmo perdoar, isso de acordo com o seu adiantamento espiritual. Os recursos financeiros que possui são de acordo com as suas necessidades, nem mais nem menos, mas o justo para o seu dia a dia na realização dos seus sonhos imprecisos e transitórios. Se o ambiente de trabalho era o melhor que você escolheu para as suas conquistas profissionais, seus parentes e amigos são seres que você atraiu pela sua própria afinidade. Daí podemos concluir que tudo em sua vida está constantemente sob o seu controle. Você escolhe, recolhe, atrai, busca, expulsa, modificando tudo o que está em volta de você nessa experiência. Seus pensamentos e vontades são a chave de seus atos e das suas atitudes. São, na verdade, as fontes de atração e repulsão nessa jornada que Deus lhe ofereceu para a sua libertação e evolução espiritual. Por isso, não reclame, não se faça de vítima. Antes de tudo, analise cada momento e cada situação dessa experiência única. Tudo está em suas mãos. Aproveite esse momento de recolhimento e reprograme sua vida. Não tenha medo do amanhã. Você tem todo o direito de ser feliz. Mas lembre-se que a felicidade não é um projeto pronto e nem uma dádiva de Deus. Ela é uma construção que se edifica dentro de você quando você está com Ele. Quanto mais felicidade você plantar, mais felicidade irá colher e mais feliz você será. A vida é assim. A direção é por conta de Deus, mas o sentido é você quem escolhe. Muita paz, muita luz.
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6: 8:01 na Caruaru FM.
7: Hora certa. 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
3: Bom dia, Caruaru. Começa agora mais uma edição do programa Show pela sua Caruaru FM. Eu sou a Suzy Valoar e estou chegando para te fazer companhia até o meio-dia nesta manhã chuvosa na capital do Agreste. O dia tá frio, hein? Ai, que clima gostoso. Amo! É show por aqui com a Suzy, porque a Fanny está de férias curtindo. Descansa. Volta renovada, que a gente já tá com saudades, tá bom, minha linda? E por aqui, comandando a nave da Fani, com o E-Show, tem os nossos apoiadores, Caruaru da Sorte, prêmios toda semana, próximo sorteio é domingo, dia 26 de julho de 2026, você pode acompanhar ao vivo pela TV Jornal às 10 horas da manhã. 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E por aqui, pra cima, com o pé direito, pensamento positivo, um excelente manhã pra você. Hoje, dia 23 de julho de 2026. Estamos aí na estação inverno, no signo de Câncer. Já estamos aí na lua crescente, lembrando que daqui a pouquinho teremos as primeiras previsões do horóscopo nesta manhã. Vamos começar aí pra cima, eu vou tomar aquele cafezinho bem quentinho, que o Wagner Gil já deixou aqui preparadíssimo. E eu começo aí com Amy Winehouse e com a participação de Ghostface Killer. You know I'm no good. Vamos nessa vibe, começar assim? Show, vamos manhã, esquentar?
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0: Oscar Barulho FM, essa é a sua rádio. E foi de propósito. Sem a roupa de ir, pedido da Juliana aqui no centro da cidade. Na sequência, Barão Vermelho trouxe Bete Balanço. E a indicação do Thiago no centro da cidade, John Amplificado. Priscila Senna, ok. Kalima, Chuva de Amor, Felipe Araújo, Estranho de Novo. Zé Ramalho e Peach e a Nave Interior. E a indicação da Gilvanete do Maurício de Nassau. Amy Winehouse e Ghostface Killer. You Know I'm No Good. Abrimos o primeiro bloco aí do E-Show desta quinta-feira, 23 de julho de 2026. Vem aí na sequência as primeiras previsões do horóscopo para você que nos acompanha. E acredita aí na força dos astros e da lua?
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0: 8 horas e 33 minutos.
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0: 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Caruaru FM, essa é a sua rádio de volta, agora trazendo as primeiras previsões do horóscopo desta quinta-feira, neste 23 de julho de 2026. Eu começo com o signo de Áries. Você que nasceu entre 21 de março a 20 de abril, a lua entra na segunda casa.

0: propício para organizar tendências, revisar tarefas e bolar projetos com mais calma. Pode pintar cansaço ou vontade de se isolar, além de inquietação ou pensamentos intensos no início da noite, geminiano. Câncer, você que nasceu entre 21 de junho a 22 de julho, a vibe é de reflexão, seletividade e desejo de um amor tranquilo. Pode pintar um crush ou caso secreto. Se já tem um ficante ou um seu amor, tende a valorizar momentos a sós com ele ou ela, canceriano. Daqui a pouquinho, dentro do E-Show, eu volto trazendo a segunda parte dos astros e seu signo pra você.
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7: 8 horas e 38 minutos.
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1: 8 horas e 50 minutos.
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0: 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Você curtiu aí o Ferrugem? Arrependidaço. E a indicação aqui da Priscila no centro da cidade. Galera aí na sapataria ligados. Bom trampo, boas vendas. Seu Maurício, meu bom dia, tá bom? Hoje tem Feira da Sulanca em Caruaru, que todos façam bons negócios. Gustavo Mioto na sequência com DNA, música nova, Seu Jorge. Essa bombou em 2012, não foi, Seu Jorge? Quem não quer sou eu. Guns N' Roses na sequência. Olá também, Anitta com Pinterest. Dá um bom dia aqui para Ana Paula e para o Guilherme lá na Cidade Alta. Vou dar um abraço também para o pessoal na Avenida Empresário Abdias Bastos Lé. É lá na Cidade Alta, hein? Meu bom dia também para Tereza no Maurício de Nassau. Já me deu um bom dia aqui. Me ofereceu um café da manhã. Acabei de tomar um café bem quentinho. Tá uma delícia. Aqui com a galera aí da produção, né? E por aqui nas férias da Fani, Suzy Valois comandando a nave até o meio-dia. Lembrando que à 1 da tarde eu volto trazendo o melhor da música popular brasileira no Som do Brasil. Ah, meio-dia tem a reprise do Jornal Vanguarda para você que perdeu às 7 da manhã, tá bom? Apresentação aí do Wagner Gil, na técnica o Júlio César, mandando ver. Eu vou pro intervalinho, vem aí a segunda parte dos astros e seu signo para você.
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0: 9:04.
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0: Caruaru FM, essa é a sua rádio. Voltei agora trazendo a segunda parte dos astros e seu signo nesta quinta, 23 de julho de 2026. Previsão agora para o signo de Leão, você que nasceu entre 23 de julho a 22 de agosto. Sua presença firme, forte e decidida tem tudo para se destacar hoje, o que pode beneficiar a busca por reconhecimento e estabilidade. Já no final do dia, vejo risco de auê em parcerias ou relações de trabalho leonino. Virgem, você que nasceu entre 23 de agosto a 22 de setembro, tudo indica que vai querer demonstrações concretas de afeto e um amorzinho que queira algo fixo. Mas, no final do dia, ciumeira ou necessidade de ter o controle pode aparecer e complicar a relação, virginiano. Libra, você que nasceu entre 23 de setembro a 22 de outubro, uma conexão fortíssima promete pintar, despertando emoções intensas e desejos profundos. Mas outras coisas não tão legais, como teimosia e possessividade, podem bagunçar o coreto libriano. Escorpião, você que nasceu entre 23 de outubro a 21 de novembro, seu poder de persuasão pode ajudar bastante com clientes, colegas e superiores. Só fique alerta para não exagerar na persistência, cair na teimosia ou resistir a mudanças. Questão antiga pode voltar à tona pedindo revisão e resolução, escorpiano. Suzy Valois volta aí depois do intervalo.
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4: 9:08.
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4: Caruaru FM, essa é a sua rádio, de volta com o É Show. 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E por aqui tem pedido musical. Galera acordou cedo, mesmo com o dia chuvoso, hein? Isso é bom. Vamos dar um bom dia aqui. Quem me dá bom dia?
5: São Paulo, Barra Carlos Oliveira.
4: Paulo Luiz. Nós
5: vamos aí de direto de Tangalo, quando a chuva passar.
4: Ok.
5: Para felicitar no filme da professora de Caruaru, sempre tá legal.
4: Bom dia, Paulo Luiz. Vamos de Quando a Chuva Passar, Ivete Sangalo.
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0: Bom dia, Carol Fima, aqui é o Márcio Inácio da Silva Severina Afonso. Quer escutar Henrique Juliano? Estou na Pop, a Caruaru da cidade.
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2: Bom dia, Rádio Calo Alô FM, Grande Loucura. Sus Valoré, Luiz de França, aqui no Parque 18 de Maio. Por gentileza, passei com o cantor Guilherme Arantes. Deixa chover, deixa a chuva molhar. A todos os ouvintes, saúde e paz. Uma boa semana, em nome de Jesus Cristo.
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3: Bom dia para essa equipe Fapata Caruaru FM. Aqui é a Maria dos Anjos Ramos do José Belato. Gostava de música de Limão com Mel, de janeiro a janeiro. E eu fui essa top Fapata dessa rádio Caruaru FM. Eu quero concorrer ao sorteio dos prêmios de hoje.
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1: Quero ver o FM, essa é a sua rádio Skank, versão ao vivo de Jack Tequila. Pedido musical aqui do Jonathan, do Maurício de Nassau. Falou também aí na sequência, a Pink. What About Us? Quem pediu foi a equipe Maçã Delivery, a galera aí da assistência para celulares. Felipe, Wesley e Tauíris. Obrigada pelo carinho da audiência. Bom trampo aí pra vocês. Limão com Mel, de janeiro a janeiro. E o pedido da Maria dos Anjos lá no José Liberato. Aqui assim, pediu, curtiu. Eu ainda coloco o áudio. Guilherme Arantes, deixa chover. Deixa, é bom. Pedido musical aqui do Luiz de França, lá no Parque 18 de Maio. Espero que esteja bombando aí a feira, tá bom, Luiz? Tudo de bom. Henrique Juliano, cuida bem dela. Indicação do Márcio Inácio, lá no Severino Afonso. E abriu o bloco a Ivete Sangalo, Quando a Chuva Passar. E a indicação do Paulo Luiz, lá do bairro José Carlos de Oliveira, 981551049. Manda ver, faz seu pedido musical, manda áudio, mensagem de texto. E eu toco aí no próximo bloco a tua música, até o meio-dia juntos, curtindo o É Show nas férias da Fanny. Estamos aprontando por aqui. Vamos pro intervalinho, vem aí as últimas previsões do horóscopo deste 23 de julho.
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1: 9:39.
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1: Caruaru FM, essa é a sua rádio, voltei agora trazendo as últimas previsões do horóscopo desta quinta-feira. A previsão agora para Sagitário, você que nasceu entre 22 de novembro a 21 de dezembro. Nesta quinta, a energia lunar contribui para o fortalecimento da relação, com chance de se comprometer para valer. Mas um acontecimento ou romance do passado pode remexer com sentimentos e causar algum desconforto, Sagitariano. Capricórnio, você que nasceu entre 22 de dezembro a 20 de janeiro, dia de rever valores, hábitos e a forma como lida com grana. Afinal, nem todo eu mereço precisa virar gasto. Cortes e ajustes podem ser necessários. A lua na benéfica quinta casa traz sorte, conforto e conquistas materiais, inclusive com uma fezinha, capricorniano. Aquário, você que nasceu entre 21 de janeiro a 18 de fevereiro, bom para paquerar, curtir e deixar o coração se divertir um pouco. O clima esquenta romance, mas com praticidade e simplicidade. O alerta de fuzuê vai para o início da noite, quando

0: insegurança e ciúme pode pintar, aquariano. Peixes, você que nasceu entre 19 de fevereiro a 20 de março, com a cabeça no mundo real, tende a se expressar de maneira focada, organizar as tarefas com praticidade e ter ideias possíveis de serem feitas. Mas pode bater insegurança no final do dia, pisciano. Chegamos ao final das previsões do horóscopo desta quinta-feira, de volta amanhã com os astros e seu signo, para você que nos acompanha aí pelo E-Show. 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A Suzy Valois volta aí depois do intervalo com o programa É Show.
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4: Caruaru FM, 9 horas e 43 minutos.
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1: Na melhor, 9:51.
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1: Quero ver o Fini, essa é a sua rádio. Você curtiu Zeca Pagodinho, versão ao vivo de Verdade e Bagaço da Laranja. Quem pediu essa foi o George lá no Indianópolis. Na sequência, rolou aí Detonautas com o Amanhã, essa gravada em 2007. Pedido musical aqui do Jonathan Maurício de Nassau, Jorge Matheus, Terra Sem Step. Zac Brown Band, Keep Me In Mind. É o Exu nesta manhã de quinta-feirona. Pede tua música pelo nosso WhatsApp. Me adiciona aí, hein? Pra gente trocar ideia. Tem uma manhã gostosa, ouvindo música de qualidade, programação diferenciada. 981-55-1049. Vai lá, perde tempo, não. Vamos pro intervalinho? Tem aí o Caruaru Notícias na sequência para você ficar bem informado. Ministério da Saúde cria comitê para reduzir preço de remédios no SUS.
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1: 10 horas e 1 minuto.
0: Hora certa. 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
2: Caruaru FM, 10 horas e 2 minutos. O Ministério da Saúde instituiu um comitê de negociação de preços para compra de medicamentos que serão incorporados ao Sistema Único de Saúde. A iniciativa busca adquirir remédios em grande volume por valores menores, ampliando a capacidade de investimento em novos tratamentos para a população. O grupo poderá negociar diretamente com fabricantes, principalmente nos casos de medicamentos produzidos por um único laboratório ou quando houver aumento expressivo nos preços de produtos já disponíveis no SUS. A expectativa da pasta é conseguir descontos superiores a 50% em medicamentos novos ou recém-incorporados. A medida pretende ampliar o acesso a tratamentos de alto custo, como os destinados ao combate do câncer e de doenças autoimunes. O modelo de negociação já é adotado em mais de 40 países e será acionado pela Comissão Nacional de Incorporação de Tecnologias no Sistema Único de Saúde, Conitec. Suzy Valoá para o Caruaru Notícias.
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3: Caruaru FM, 10 horas e 6 minutos.
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4: Bom dia, Caruaru FM, Suzy Valoar. Chamo Zac na escuta da melhor. Quero que você toque um aí de José Augusto, Fantasia. 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
1: Quero Barulho FM, essa é a sua rádio. Você curtiu aí o Diogo Nogueira trazendo a versão ao vivo da canção do Gonzaguinha, Sangrando. E o pedido musical aqui da Morgana, no Maurício de Nassau, também curtindo a gente. Luay Batista Lima, Por Que Não Vê? Ô, Rapa! A voz aí do Marcelo Falcão foi Monstro Invisível. Pedido musical do Felipe aqui no centro da cidade. Mandar um bom dia aqui pra Denise França. Tá no Amilson Afonso. Meu bom dia também pro Luiz Carlos. Obrigada pelo carinho da audiência, Josa. Todos ligados aí na nossa programação. É o show nas férias da Fani com a Suzy Valois. Muito feliz aqui comandando a nave. Curtimos na sequência aí Simone Mendes e o Erro Gostoso. Travis McCoy, Bruno Mars com Billionaire. José Augusto abriu aí esse bloco com Fantasias. E a indicação do Daniel e toda a galera lá no Martelinho de Ouro, curtindo a sua 104,9. 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Nossa manhã vai para o intervalinho agora, trazendo mais indicações, mais interação. Daqui a pouquinho, o Caruaru Notícias, para você ficar bem informado, às 11 da manhã. 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E você aí do outro lado, que é bem mais importante. Caruaru FM, essa é a sua rádio. Beijo aqui para a Sueli lá no Indianópolis. Me dê um bom dia agora. Bom dia para você também, minha querida. E pro Jonathan, tá no Maurício de Nassau, no trampo, mas tá curtindo a 104,9. É rapidinho, eu volto.
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1: 10:32.
0: Hora certa. 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

0: 36 minutos.
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0: E agora o FM, essa é a sua rádio de volta com a show nesta manhã de quinta-feira, hoje 23 de julho de 2026. 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E por aqui a gente volta com o É Show, trazendo aí o pedido musical do Wagner. Tá lá no Maurício de Nassau, pediu qualquer uma aí do Charlie Brown Jr. E eu que não sou boba nem nada, escolhi o Senhor do Tempo.
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3: 10 horas e 45 minutos.
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2: Carvalho FM, essa é a sua rádio. Kevin, o Thierry e a Bruninha. Maneva foi a anunciação. Tivemos a Léo Santana. Negro Lindo e Madeira de Lei. Indicação do Thiago aqui no centro da cidade. Guilherme Benuto, Pulei na Piscina. Xande Avião, Eu Não Vou Mais Chorar. Simple Plan com Welcome to My Life. Charlie Brown Jr. e O Senhor do Tempo. Indicação do Wagner, do Maurício de Nassau, 981551049. Vamos para o intervalinho, vem aí na sequência o Caruaru Notícias para você ficar bem informado. Vamos para a manchete. Dinheiro na conta. Caixa paga Bolsa Família de julho para beneficiários com NIS de final 4, hoje, quinta-feira, 23. É na sequência para você.
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2: 11 horas e 1 minuto.
1: Hora certa, apoio.
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2: Caruaru FM, 11 horas e 2 minutos. A Caixa Econômica Federal paga nesta quinta-feira 23 a parcela de julho do Bolsa Família aos beneficiários com número de inscrição social NIS de final 4. Neste mês, o valor médio do benefício é de R$ 600,79. R$ 679,19. Agora sim. O valor mínimo do Bolsa Família é de R$ 600, além de adicionais para mães de bebês de até 6 meses, famílias com gestantes e filhos de 7 a 18 anos e famílias com crianças de até 6 anos. Os beneficiários podem consultar as datas de pagamento, o valor do benefício e a composição das parcelas pelo aplicativo Caixa Tem, usado para acompanhar as contas poupanças digitais do banco. Suzy Valoá para o Caruaru Notícias.
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0: 19.
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2: Caruaru FM, 11:05.
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3: Caruaru FM, 11 horas e 16 minutos.
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2: Carvalho e Fime, essa é a sua rádio, Magozinho Estourado com Distância, música nova. Pedido do César Augusto, lá do bairro do Salgado, Priscila Sena, te ama, Camila Melo, podem até nos separar. E a indicação aqui da Renata lá no Chique Chique, Anitta e Felipe Amorim, Gostosinho e Jota Quest, foi Amor Maior. E a indicação aqui do Flávio Filho, lá do bairro Universitário, Backstreet Boys com Inconsolable, Jorge Matheus, Vogais e Consoantes. Mais um bloquinho aqui dentro do E-Show. A gente vai pro intervalo, trazendo as últimas aí desta quinta-feira, 23 de julho de 2026.
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2: Onze horas e 30 minutos.
1: Hora certa. 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
6: 11 horas e 33 minutos.
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6: Caruaru FM, essa é a sua rádio de volta com o show nesta manhã de quinta-feirona. Agradecendo o carinho da sua audiência, mandar um beijo aqui pra galera da Manup, Emanuela Silva. Um bom dia também aqui pra Andréia Diniz, do Maurício de Nassau. Rosário tá lá no Petrópolis. Tomás Gomes no Petrópolis. Lucas Mendes no Maurício de Nassau. Vera Lúcia também tá no Maurício de Nassau. Obrigada aí pelo carinho da audiência. A gente vai conferir aí as últimas. Vem na sequência pra gente. Zé Neto e Cristiano. Atentado pessoal.
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0: pediu. E o pedido musical da Joelma lá no Santa Rosa. Isa foi sem filtro. Thiago York, JP com mil razões. Léo Foguete, deixo. Ed Sheeran e Shakira. Dance with me. Zeneto e Cristiano, atentado pessoal. Fechando aí o último bloco dentro do E-Show desta quinta-feira, 23 de julho de 2026. Quero agradecer o carinho da sua audiência, sua companhia, sua paciência. Minha manhã passou rapidinha, gostosa, música boa. Sua participação aí do outro lado, interagindo aqui pelo WhatsApp. Que coisa linda! Nas séries da Fania Suzy, comandando a nave do E-Show, com todo amor e carinho, tá bom? 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Ó, eu vou pro almoço. Vamos almoçar? Vem aí na sequência o jornal, a reprise do jornal Vanguarda, pra você que não conseguiu ouvir o programa às 7 da manhã, tá? Então a reprise do Vanguarda, apresentação do Wagner Gil e na técnica aqui o Júlio César. E eu volto à 1 da tarde trazendo o melhor da música popular brasileira no Som do Brasil. Até daqui a pouquinho.
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1: 12-1 na capital do Agreste.
2: Hora certa. 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
3: Está no ar o Jornal Vanguarda, comigo Wagner Gil, com o DJ Júlio César e com você, ouvinte da Caruaru FM. Fria, chuvosa aqui em Caruaru, a capital do Agreste. Então já aproveito para saudar você que está em casa aí debaixo do cobertor, mas com o radinho ligado aí, 104.9 no aplicativo, no canal do YouTube, no Instagram da Caruaru FM. Não falta opção, o Jornal Vanguarda está no ar. E vamos aos principais destaques do Vanguarda de hoje. Direita rompida atrasa definição de vice para Flávio Bolsonaro. Economia: Lula anuncia 18 bilhões de apoio para afetados por tarifaço de trânsito. Flávio Bolsonaro admite ter recebido 500 mil de diretor de empresa e diz que prestou serviço. Espaço de acúmulo espacial muda de forma como satélites são operados. Vasco arranca empate na Colômbia e decisão da vaga será no Rio. No Brasileirão, teve goleada do Flamengo, vitória do Palmeiras fora de casa. Só jogão. Na Série B, o Náutico venceu jogando em casa de 2-1 Londrina e eu perdi uma aposta de R$50.
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3: A gente vai fazer agora, trazer o tempo, porque foi chuva durante toda a madrugada, né, gente? E o dia de hoje também vai ser chuvoso, tá? A mínima foi de 19 graus, no momento 20 graus, a máxima será de 24 e praticamente todo dia com chuvas. Vai e volta, mas o céu todo nublado. No momento a umidade do ar está em 92%, o sol se põe hoje às 17 horas e 12 minutos e olha, com chuva, tá?
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0: Olha, Lula anuncia 18 bi de apoio a afetados por tarifaço de Trump. A matéria vem com Yuri Hudson.
1: Entrou em vigor nesta quarta-feira a nova tarifa de 25% imposta pelos Estados Unidos sobre parte dos produtos brasileiros. Em resposta, o presidente Luiz Inácio Lula da Silva anunciou um pacote de apoio às empresas afetadas e afirmou que o Brasil vai manter abertas as negociações com o governo americano. O pacote batizado de Brasil Soberano 3 prevê 18 bilhões e meio de reais em novas linhas de crédito para exportadores atingidos pela medida. Durante a cerimônia de lançamento do programa nesta quarta-feira em Brasília, Lula afirmou que o Brasil continuará negociando com os Estados Unidos e disse que o país não pretende lamentar por perdas de mercados.
2: Há males que vêm para bem. Na política, costuma-se dizer, toda vez que aparece uma crise, seja no campo da política, da economia ou na saúde, a sociedade sempre encontra um jeito de sair mais forte. Mas não vamos ficar chorando o produto que a gente não vendeu para eles, porque não vamos procurar outros compradores.
1: O presidente brasileiro também afirmou que o governo permanece à mesa de negociações e garantiu que não existe veto ao diálogo com os Estados Unidos.
2: Propusemos a mesa de negociação, já mandamos vários documentos e várias propostas de negociação. Eu, pessoalmente, fui aos Estados Unidos. Nós vamos ganhar, porque nós não podemos fazer bravata. Nós vamos ganhar, porque nós temos razão. E nós vamos ganhar, porque nós somos deficitários com relação aos Estados Unidos. E vamos ficar na mesa de negociação. Se quiserem participar, participe. Se quiserem mandar e-mail, se quiserem mandar Twitter, que mande. Nós vamos estar na mesa de negociação com as nossas propostas para tudo. Não tem veto de negociação.
1: Segundo o governo, cerca de 2.400 empresas brasileiras foram atingidas pela nova tarifa. Os recursos anunciados poderão financiar capital de giro, investimentos, inovação e adaptação de produtos para novos mercados. O programa também vai atender empresas afetadas pelos impactos da guerra no Oriente Médio. Agência Rádio Web, de Brasília, Yuri Hudson.
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0: Olha aí, a ofensiva tarifária de Trump projeta a agroexportação do Brasil. Você vai entender na matéria de William Sopa.
4: Vem. Os Estados Unidos sempre foram vistos como uma potência praticamente imbatível na economia, incluindo nas exportações agrícolas. Porém, a política do tarifaço, adotada por Donald Trump, contida inicialmente pela Suprema Corte estadunidense, mas retomada mais recentemente, pode surtir um efeito negativo a médio e longo prazo para o país. E nessa possível reorganização comercial do mundo, um dos principais beneficiados pode ser justamente o Brasil, que acaba de ser novamente sobretaxado pelo governo de Trump. Um levantamento do Financial Times aponta que o país pode assumir pela primeira vez o posto de maior exportador agrícola do planeta. Para Marco Aurélio da Silva, especialista em economia, consultor de empresas em negócios internacionais e docente do curso de comércio exterior da FSG, Centro Universitário da Serra Gaúcha, o Brasil está preparado para aproveitar essa oportunidade.
5: Nesse movimento de reorganização das rotas do comércio mundial, o Brasil se projeta como um dos principais beneficiados, justamente por já ter escala, eficiência e capacidade de atender a demanda que deixa de comprar dos Estados Unidos, especialmente em setores como grãos e proteínas. É importante destacar que a força do agronegócio brasileiro é fruto de décadas de investimento em tecnologia e produtividade da porteira para dentro. Contudo, as medidas protecionistas dos Estados Unidos atuaram como um grande acelerador. O aumento da instabilidade comercial fez com que grandes importadores, a exemplo da China, buscassem parceiros mais estáveis. E o Brasil acabou ocupando esse espaço.
4: O professor explica que, por mais que o governo Donald Trump já esteja caminhando para o fim, os impactos das medidas tomadas podem refletir por um prazo maior perante o mercado internacional, devido à perda de confiança, o que pode beneficiar o Brasil no cenário das exportações do agro.
5: existe um risco de perda duradoura para os americanos. No comércio internacional, mudar de fornecedor exige adaptar rotas, fechar contratos e construir relações de confiança. Quando um comprador faz essa transição para o Brasil, ele raramente volta atrás por completo. Passada a turbulência, os Estados Unidos ainda serão um player gigantesco, mas a previsibilidade que eles ofereciam no passado acabou sendo abalada.
4: Marco Aurélio da Silva ainda ressalta que os movimentos recentes da China, que aumentou as importações de produtos brasileiros em resposta às medidas de Trump, não podem se tornar uma zona de conforto para o Brasil.
5: Esse é um ponto de muita atenção. A China é uma parceira fundamental e decisiva para o nosso agro, mas depender excessivamente de um único comprador traz riscos. A estratégia ideal para o Brasil é usar um momento favorável para consolidar o espaço que já tem e, ao mesmo tempo, buscar novos acordos com o Sudeste Asiático, com o Oriente Médio, a Índia e a União Europeia. A diversificação é a nossa maior garantia de segurança no longo prazo.
4: Ele finaliza afirmando que o próximo passo para que o Brasil amplie sua capacidade competitiva no mercado internacional deve ser voltar as atenções ao aprimoramento da cadeia logística do país, que ainda tem muitas limitações.
5: Nossa eficiência no campo é indiscutível, só que ainda lidamos com custos altos de frete, gargalos de escoamento nos portos e limitações no armazenamento. Além, é claro, da necessidade de ampliar a nossa rede de acordos comerciais. Para aproveitar essa janela de oportunidade ao máximo, precisamos continuar investindo forte na melhoria da logística nacional.
4: Dados do Departamento de Agricultura dos Estados Unidos e do Ministério da Agricultura do Brasil deixam evidente essa competitividade. Enquanto os norte-americanos exportaram um valor total de 171 bilhões de dólares no ano passado, nosso agronegócio movimentou 169 bilhões. Para efeito de comparação, a vantagem estadunidense era de 56 bilhões de dólares em 2021. Neste ano, o Brasil já registrou um aumento de 6% nas exportações do agro no primeiro semestre, atingindo a marca recorde de 87 bilhões de dólares movimentados. Agência Rádio Web, produção e reportagem, William Sopa.
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0: Olha, e o Tarifá só põe a soberania de Lula e o patriotismo de Flávio Bolsonaro. Você vai entender esse paradoxo na matéria de Alan Barbosa.
6: Tarifaços impostos por Donald Trump ao Brasil rendeu discursos tanto de Lula quanto de Flávio Bolsonaro, os dois principais concorrentes ao Planalto, segundo pesquisas de intenção de voto. O presidente Lula abraçou uma contra-ofensiva aos Estados Unidos com o slogan Brasil Soberano e deve seguir nessa toada. O PT até lançou nesta quarta-feira a campanha O Brasil Não Se Entrega para reforçar o tema. O cientista político Rudá Risse avalia que soberania pode somar pouco eleitoralmente para Lula.
7: Ele atrai um segmento de elite empresarial e de centro, que assim, não morre de amores pelo Lula. Ele só facilita, num momento de dúvida ou de decepção com a candidatura do Flávio, atrair um pouco, amaciar, digamos assim, o ímpeto eleitoral desses segmentos. Mas eu não acho que esse seja um conceito que vai ser trabalhado com muita força, a não ser para dizer, olha, eles dizem que são patriotas, mas eles estão atacando o Brasil.
6: Nas duas últimas eleições, o patriotismo foi incorporado pelo bolsonarismo, mas o Brasil Soberano é frágil para o tradicional eleitorado petista, segundo Rudá Risse.
7: O clima criado pelos dois é muito diferente, de tal maneira que o conceito de patriotismo bolsonarista atrai a bolha, até galvaniza a bolha, e o conceito de soberania, tal como está sendo dito, ele consegue acalmar os ânimos, por exemplo, em segurança do empresariado, dos setores de centro, fala para fora. Aliás, essa é uma característica, o lulismo fala sempre para fora e o bolsonarismo para dentro, né? Do ponto de vista eleitoral, o bolsonarismo unifica mais e cria um espírito guerreiro da bolha bolsonarista. O conceito de soberania, do jeito que está sendo tratado, ele não entra no eleitorado de massa do PT ou do Lula em especial.
6: Presidente do Instituto Cultiva, Risse explica que o eleitor já colou o tarifaço à família Bolsonaro.
7: As pesquisas estão dizendo, que o Trump conseguiu atrair a ira do brasileiro, ele tem uma avaliação muito negativa entre os brasileiros, e dois, a maioria da população acha que o tarifaço é culpa do Flávio Bolsonaro e da família Bolsonaro. Claro que essa percepção pode mudar durante a campanha, dependendo da eficácia do marketing eleitoral, mas a distância é bem grande.
6: Na pesquisa Quest divulgada na semana passada, 51% dos eleitores acredito na versão de Lula, de que Flávio é o responsável pelo tarifaço. 30% ficam com a versão de Flávio Bolsonaro, de que Lula provocou os Estados Unidos. Agência Rádio Web de Brasília, Alan Barbosa.
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0: Olha, e o rompimento da direita tem dificultado aí a montagem da chapa do presidenciável Flávio Bolsonaro. Quem vai trazer uma matéria é Brenozão.
8: Há pouco mais de 2 meses para o primeiro turno da eleição para a presidência do Brasil, o pré-candidato Flávio Bolsonaro não tem um nome para compor sua chapa como vice. No início do ano foi especulado o governador de Minas Gerais, Romeu Zema, que chegou a gravar vídeo com o senador brincando sobre a possibilidade. No entanto, em maio vaza um áudio de Flávio para o então dono do Banco Master, então Zema critica Flávio e se afasta. Depois a bola da vez foi a ex-ministra da Agricultura no governo de Jair Bolsonaro, Tereza Cristina, mas ela preferiu se candidatar ao Senado. Agora os partidos mais representativos da direita, republicanos e a federação composta por União Brasil e progressistas, sinalizam adotar neutralidade no pleito presidencial, liberando os diretórios estaduais para votar de acordo com cada realidade. Para o cientista político Josué Medeiros, a candidatura de Flávio encontra dificuldade para atrair os partidos porque não apresenta perspectiva de poder.
9: As convenções partidárias no começo do ano, quando o Flávio estava em ascensão nas pesquisas, certamente a federação do PP e da União Brasil e o republicano já estariam coligados e estariam disputando essa vaga de vice, com nomes inclusive mais conhecidos, como da senadora Tereza Cristina, por exemplo, né? Porém, né, a questão do áudio, a própria melhora da avaliação do governo Lula, né, com desenrola, com vários programas, fez com que esses partidos fiquem muito divididos nas bases. E aí a direção nacional, mesmo que quisesse fazer a aliança com o Flávio, não consegue impor isso para os estados, né?
8: O Josué, que também é professor da Universidade Federal do Rio de Janeiro e coordenador do Observatório Político Eleitoral, acredita que essa hesitação dos partidos acontece por alguns candidatos acharem que Lula é favorito e podem perder poder em caso de reeleição. Bancadas no Nordeste também sabem que campanha contra Lula pode enfraquecer candidaturas, situação oposta ao Sul, onde o bolsonarismo tem mais votos. E por fim, temos fissuras entre o PL de Flávio e líderes dos partidos da direita. O presidente do União Brasil, Antônio Rueda, se irritou com Flávio ter silenciado sobre a prisão do ex-prefeito de Belfort Roxo, Márcio Canella, suspeito de ter participado de um esquema de lavagem de dinheiro envolvendo postos de combustíveis.
9: O próprio PL não está abrindo mão de algumas questões de negociação que levariam esses partidos a estar na coligação. Por exemplo, no Rio de Janeiro, né, depois que o ex-prefeito Canella foi preso, que é da União Brasil, o Flávio Bolsonaro retirou o apoio que ele tinha dado ao Canella para o Canella disputar o Senado, só que a União Brasil mantém o nome dele. Então isso afasta também diretórios que estariam próximos do PL, do Flávio Bolsonaro, porque o PL não faz nenhum gesto.
8: De acordo com o portal de notícias CNN Brasil, o presidente do PP, Ciro Nogueira, também teria se incomodado com Flávio ter deixado de manifestar apoio quando ele, Ciro, foi alvo de busca e apreensão da Polícia Federal por suspeita de envolvimento em um esquema de corrupção, também com o empresário Daniel Vorcaro, do Banco Master. Josué Medeiros avalia que até maio, Flávio ensaiava a movimentação ao centro, de olho nos votos que podem ser decisivos em segundo turno, mas com os áudios ligando seu nome ao de Vorcaro, com o afastamento de antigos aliados como Zema, e ainda com a troca de farpas recente com a ex-primeira-dama Michele Bolsonaro, o senador precisou dar 2 passos atrás para consolidar o eleitorado de extrema-direita e de centro-direita. E com isso, na avaliação do cientista político, pode ter perdido um tempo valioso na campanha. Produção e reportagem, Breno Zonta.
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0: A gente vai para o intervalo rapidinho. Quero mandar um abraço primeiro para meu amigo Marcelo Souto Maior, grande empresário aqui de Caruaru, advogado, pai da doutora Marcela Souto Maior, presidente da SIC Mulher, uma advogada que atua muito aí na causa da família, em questões de herança, em questões também judiciais de porte delicado. Então, São 7h20, a gente vai pro intervalo. Quem tá com a gente aqui também, empresário Dilmar Manolo aí, com o estacionamento Manolo. Se aí tá chovendo, não deixa de vir no centro. Para aqui pertinho aqui, toma aquela água de coco lá em Gilmar. Gilmar, obrigado aí pela audiência e por estar sempre com o radinho ligado aí na Caruaru FM. A gente agradece. 7h20, você vai lá rapidinho.
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0: Olha, gente, a gente vai falar agora de política porque o governo aposta em venda de carros para a América Latina e a África. Yuri Hudson.
1: Presidente Lula defendeu nesta quarta-feira o aumento das exportações de veículos produzidos no Brasil para mercados da América Latina e da África. A declaração foi dada durante uma reunião de Lula com o CEO da Stellantis no Palácio do Planalto, em Brasília. O petista diz que é preciso traçar uma estratégia para ampliar as exportações da indústria automotiva nacional. Ao defender essa diversificação de mercados, o presidente Lula afirmou que o governo e montadoras precisam atuar juntos.
2: Entender que agora vocês podem, e depois eu queria que você me explicasse para quem que vocês estão exportando 4 milhões de carros, porque uma coisa que nós vamos ter que trabalhar junto com vocês agora, nesse próximo período, é como aumentar a capacidade de exportação dos carros brasileiros para a América Latina e para o continente africano. São dois mercados muito importantes, dois mercados promissores, que nós temos condições de, enquanto país, a gente ter uma participação mais efetiva e mais numerosa.
1: Segundo o presidente, os dois mercados, América Latina e África, são promissores e o governo está disposto a identificar obstáculos e criar condições para ampliar essa exportação da indústria. Durante o encontro, a Stellantis reafirmou os investimentos previstos para o Brasil e destacou a importância estratégica do país para operações globais da companhia. A empresa reúne marcas como Fiat, Jeep, Peugeot, Citroën e Ram. O encontro aconteceu no mesmo dia em que passaram a valer as novas tarifas americanas. O governo brasileiro considera a medida prejudicial à indústria e à agricultura nacionais e afirma que continua buscando alternativas para ampliar mercados e reduzir o impacto das restrições comerciais impostas pelos Estados Unidos. De Brasília, Yuri Hudson.
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0: Diversidade do país eleva valor do mel brasileiro em 50%. Bruno Moreira.
21: Brasil aparece entre os principais exportadores de mel do mundo. Uma atividade que contribui para a polinização de culturas agrícolas e para a conservação da biodiversidade. Em 2024, o país exportou mais de 37 mil toneladas do produto, segundo dados do CropData, a plataforma de dados da CropLife Brasil. Os diferenciais da produção nacional são explicados pelo engenheiro agrônomo e coordenador de sustentabilidade da associação, Pedro Duarte.
22: O Brasil se destaca como produtor de mel de qualidade porque a gente reúne aqui no país condições únicas. Então a gente tem uma enorme diversidade de bioma, várias floradas, e isso resulta em mel com diferentes aromas, sabores e propriedades que acabam agregando mais ao valor do produto brasileiro. E além disso, a gente tem uma produção elevada, muito por conta da integração que a gente tem entre a agricultura, a apicultura e a conservação ambiental.
21: Por aqui, são produzidos 12 tipos de mel. Enquanto o comercializado globalmente tem preços médios em torno de $2.000 por tonelada, a mesma quantidade do mel brasileiro pode alcançar até $3.500. A preservação das abelhas é considerada um dos principais desafios do setor, especialmente com a necessidade de conciliar a produção agrícola com a conservação dos polinizadores. Por isso, cresce a importância de práticas que favoreçam a convivência entre agricultura e apicultura.
22: com a adoção das boas práticas, né, a conservação da vegetação nativa, os responsáveis de defensivos, isso contribui para proteger os polinizadores e favorecer essa convivência entre agricultor e apicultor. Então essa combinação de qualidade, sustentabilidade e a biodiversidade, ela faz com que o mel brasileiro ele seja um dos mais valorizados no mercado internacional.
21: A expectativa do setor é que o fortalecimento de ações como essas permita ampliar a produção de forma sustentável. Mais informações sobre boas práticas agrícolas estão no site da CropLife Brasil. Grupo Rádio Web 25 anos. Áudio que amplifica conexões. Produção e reportagem, Bruno Moreira.
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0: Olha, produtos de algodão buscam soluções para desafios da cultura. Bruno Moreira.
21: Produtores, pesquisadores, associações e representantes da cadeia do algodão se reuniram para debater os avanços da cotonicultura e da biotecnologia durante a Casa do Algodão Bayer em Campo. O encontro realizado em julho, no município de Sorriso, no Mato Grosso, ampliou a discussão de temas como a proteção contra lagartas da cultura, o manejo de plantas daninhas e o enfrentamento do inseto tripes. A engenheira agrônoma da Bayer, Luana Bonamigo, destacou o trabalho da companhia junto do crescimento da cotonicultura no país nas últimas décadas.
5: Nós mostramos que a história continua. A quarta geração da biotecnologia representa um avanço na nossa pesquisa para reforçar o compromisso com inovação e com competitividade da cadeia do algodão no país, que é uma referência mundial em produtividade e qualidade de fibra.
21: A programação incluiu a apresentação de resultados de campo, de novas biotecnologias e do portfólio de sementes. O debate ocorreu em um contexto de desafios recorrentes na cultura, como o controle de plantas daninhas de difícil manejo. A engenheira agrônoma destacou um exemplo entre elas.
5: O caruru é hoje um dos principais problemas dentro da lavoura. Além dele, os produtores enfrentam pressão de lagartas, doenças e outros desafios. O que tem ajudado a superar esses desafios é combinar a biotecnologia e o portfólio de sementes, além do monitoramento constante e manejo integrado, porque sozinho nenhum controle resolve por completo o problema.
21: O conteúdo debatido durante o encontro será levado ao 15º Congresso Brasileiro do Algodão em setembro, em Belo Horizonte, Minas Gerais. O evento reunirá a cadeia da cultura no país para a troca de informações e a apresentação de novas tecnologias para o setor. Agência Rádio Web. Produção e reportagem, Bruno Moreira.
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0: Olha, gente, empresas que sofrem inadimplentes somam 80 bilhões em dívidas no país.
21: As finanças da empresa e as do empreendedor no Brasil costumam caminhar muito mais próximas do que parece. Um levantamento da Serasa Experian mostra que empresas e sócios principais inadimplentes ao mesmo tempo representam apenas 5,5% das pequenas e médias empresas analisadas. Apesar de representar uma parcela pequena deste universo, elas concentram mais de 80 bilhões de reais em dívidas. De acordo com a diretora de Pequenas e Médias Empresas da companhia, Letícia Muzzi, os dados mostram como as dificuldades financeiras do negócio e do empreendedor costumam estar diretamente relacionadas.
7: Porque quando a gente olha para os casos em que empresa e sócio principal estão simultaneamente inadimplentes, encontra um grupo relativamente pequeno, representa apenas 5,5% das PMEs analisadas, mas concentra mais de 80 bilhões em dívidas. Lembrando que nesse estudo, a inadimplência é considerada de atrasos iguais ou superiores a 30 dias nas categorias de cartão de crédito, empréstimo e capital de giro. Isso mostra que quando as dificuldades financeiras atingem ao mesmo tempo o negócio e o empreendedor, o impacto tende a ser muito maior.
21: O levantamento reforça a importância da gestão financeira. Entre as orientações estão a organização das contas, o acompanhamento constante do fluxo de caixa e o planejamento antes da contratação de crédito. Deixar as finanças pessoais separadas das empresariais é um dos primeiros passos para preservar a saúde financeira do negócio.
7: Parece uma orientação simples, mas faz muita diferença no dia a dia. Quando essas duas esferas se misturam, fica muito mais difícil acompanhar a real situação do negócio e tomar decisões no momento certo. Também é importante acompanhar fluxo de caixa, planejar bem a contratação de crédito e não esperar a situação se agravar para buscar uma renegociação. Quanto mais cedo o empreendedor identifica um desequilíbrio financeiro e toma uma atitude, maiores são as chances de preservar a saúde da empresa e evitar que esse problema acabe afetando também as suas finanças pessoais.
21: Mais orientações e dicas práticas para ajudar os empreendedores a organizar melhor a gestão financeira do negócio e tomar decisões mais conscientes estão no site serasaexperian.com.br/conteúdos. Agência Rádio Web. Produção e reportagem, Bruno Moreira.
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0: Artigo defende nova lei contra pornografia infantil criada pela inteligência artificial. Edir Gay.
8: O avanço da inteligência artificial trouxe um novo desafio para o combate à exploração sexual infantil. Um artigo publicado na revista do Conselho Nacional de Justiça defende a atualização da legislação brasileira para criminalizar imagens de abuso sexual infantil criadas totalmente por inteligência artificial sem o uso de vítimas reais. Os autores afirmam que a lei atual já pune a manipulação de imagens de crianças verdadeiras, mas deixa uma lacuna quando o conteúdo é inteiramente sintético. O estudo sustenta que esse material ajuda a normalizar a pedofilia, fortalece mercados ilegais e pode estimular crimes no mundo real, mesmo sem uma vítima identificável. Por isso, propõe mudanças na legislação e maior responsabilização das plataformas digitais para impedir a circulação desse tipo de conteúdo. O artigo integra a mais recente edição da revista eletrônica do Conselho Nacional de Justiça. Agência Rádio Web de Belém, Edir Gaia.
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0: Olha, 50% dos brasileiros acham aceitáveis dar tapa para educar crianças. Que horror. Igor Pereira.
9: Cerca de 50% dos brasileiros considera que o tapa na mão é aceito como forma de educar e punir uma criança. É o que aponta uma pesquisa da Quest, encomendada pelo Infinis, divulgada nesta semana. Segundo o relatório, embora considerem que a melhor forma de educar é a conversa, os pais reconhecem que já gritaram, bateram ou castigaram uma criança. Especialistas divergem nessa forma de educar, que pode gerar danos aos pequenos. Quem explica é a psicóloga do setor multidisciplinar das varas de crimes contra crianças e adolescentes de Belém do Pará, Mayra Lopes.
23: Se eu decidir bater na cara de uma vizinha, ela pode fazer uma denúncia policial contra mim. A gente não pode resolver as coisas na violência. Você não pode dizer para o seu filho não bate, não seja violento, quando você faz uso da violência para punir. E a educação punitiva, ela não é uma educação positiva que trabalha a autoestima. Ela é uma educação que acarreta muita ansiedade. Muitas vezes a gente pontua na punição aquilo que está errado para a criança, então ela sabe o que ela está errado, mas ela nunca sabe o que é certo.
9: O primeiro passo para mudar esse modelo onde a educação é feita com violência

0: Disque 100 em uma delegacia ou nos conselhos tutelares. Agência Rádio Web, produção e reportagem, Igor Pereira.
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2: Olha, o disque espacial muda a forma como os satélites são operados. Denise Coelho.
3: No início da exploração espacial e da ocupação humana em locais tão distantes do nosso planeta, o lixo espacial não parecia um problema tão grande. Hoje, mais de 60 anos, após a primeira viagem para fora da Terra e após mais de 6 mil lançamentos feitos, isso passou a ser uma preocupação. Imagina milhares de objetos circulando ao redor do planeta, como satélites desativados e parte de foguetes. De acordo com a Agência Espacial Norte-Americana, a NASA, hoje existem cerca de 33 mil objetos catalogados na órbita terrestre. Segundo a Agência Espacial Europeia, esse número pode ser ainda maior e chegar a 500 mil fragmentos entre 1 e 10 centímetros e mais de 100 milhões de partículas maiores que 1 milímetro. É o que nos relata o astrônomo Rodrigo Fernandes, colaborador do Laboratório Nacional de Astrofísica, o LNA, unidade de pesquisa ligada ao Ministério da Ciência, Tecnologia e Inovação.
4: Você fazia ideia de que tantos objetos assim estão passando por cima da nossa cabeça a todo momento? Pois é, há observatórios no mundo inteiro que fazem a observação e o catálogo de todos esses objetos. Com milhares de fragmentos viajando a velocidades de até 28 mil km por hora, o monitoramento contínuo é essencial para a segurança de serviços essenciais, como GPS, telecomunicações e previsões meteorológicas.
3: Fernandes explica que o monitoramento astronômico de destroços espaciais é crucial para evitar a colisão com satélites operacionais, também proteger a vida no espaço e evitar que esses objetos colidam e formem mais partículas ainda menores, difíceis de serem rastreadas devido às altas velocidades orbitais, entre outros prejuízos. Uma espécie de controle, diríamos, de um engarrafamento espacial.
4: E o Brasil não está de fora dessa pesquisa. O Brasil também monitora o lixo espacial em parceria com a Agência Espacial Russa, e essa parceria com vários outros telescópios gerando esses dados é muito importante para a ciência mundial.
3: O crescimento da quantidade de detritos levou a uma mudança na engenharia espacial. Se antes o foco estava apenas no desenvolvimento e na operação de satélites, hoje esse planejamento considera todas as etapas da missão, incluindo o descarte seguro desses satélites ao final da vida útil. Esses equipamentos passaram a ser projetados para terem meios de sair da órbita quando termina essa vida útil, seja por reentrada controlada na atmosfera ou por outras estratégias. Produção e reportagem, Denise Coelho.
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2: O Marcelo Sotomayor já está no trabalho, está lá no difusora, botando para moer nesse friozinho, tem que ser, senão congela, né? Agora rapidinho, vá, tipo.
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5: Aí a bola vai rolar agora aqui na Caruaru FM, porque o Vasco jogou ontem e empatou em 2-2. A matéria com Daniela Espero.
6: A noite de quarta-feira foi de empate para as equipes brasileiras que entraram em campo pela repescagem da Copa Sul-Americana. O Vasco foi até a Colômbia enfrentar o Independiente Medellín e ficou no 2-2. O time carioca buscou o empate e agora vai decidir a vaga em São Januário. É bem verdade que o time comandado pelo técnico Pedro Emanuel chegou a ser superior ao adversário no primeiro tempo, criando boas jogadas, mas não conseguiu ser efetivo. Porém, o técnico português gostou do que viu.
7: Criamos, penso eu, e acho que não irão discordar comigo, de mais oportunidades ou possíveis oportunidades do que o Independente. Valorizamos muito também aquilo que foi o resultado, porque levámos para o São Januário, para o nosso estádio, para a nossa torcida, a decisão desta eliminatória e era isso que queríamos, e deixamos tudo em aberto para que possamos fechar esta eliminatória na nossa casa.
6: O técnico Pedro Emanuel segue sem vencer no comando técnico do Vasco, que foi completado o segundo jogo e ainda não somou vitórias. Agora vai precisar vencer no Campeonato Brasileiro no fim de semana e na semana que vem pela Copa Sul-Americana no jogo de volta. Lembrando que um novo empate leva a decisão da vaga para os pênaltis. Já o Red Bull Bragantino também ficou apenas no empate com o Sporting Cristal fora de casa, 0-0, levando a decisão para São Paulo também na semana que vem. Com informações da Copa Sul-Americana, Daniela Esperon.
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5: E olha, visitantes vencem e se destacam na rodada desta quarta-feira do Brasileirão, que voltou com muita bola na rede. Daniela Esperon.
6: Os visitantes dominaram a quarta-feira do Campeonato Brasileiro, começando pelo líder Palmeiras, que venceu o Curitiba pelo placar de 3-1. O detalhe é que foi sem sacrifício. E o Maurício, o zagueiro da equipe do Verdão, voltou com tudo da Copa do Mundo. Vitória palmeirense, foram 3 gols paraguaios, 2 do meio-campista e 1 de Sousa. Paulo Roberto descontou para os mandantes. O detalhe é que o auxiliar técnico do Abel Ferreira, João Martins, apoiou e gostou muito desse jogo no Couto Pereira, até porque O gramado estava bom, o torcedor compareceu e até o juiz foi bem.
8: Nós, enquanto profissionais de futebol, é um orgulho estar presente nestes palcos. Tanto da torcida do Palmeiras como a do Coritiba, estádios cheios, com a chuvada que foi o dia inteiro. Todas as condições estavam presentes hoje. Qualidade de gramado, equipas preparadas, porque preparavam-se para esta jornada. Não havia, que faz parte do futebol brasileiro, não havia cansaço físico nem mental. E depois, quando nós juntamos todos estes ingredientes, os espetáculos têm tudo para ser melhores. Muitas vezes acontece isto quando existem semanas limpas, mas não vai acontecer e é o que é. Não vale a pena nós estarmos aqui. Agora é isto, que é quando existem excelentes gramados, equipas descansadas física e mentalmente, o jogo flui. Houve poucos momentos de paragem, houve só uma ou duas assistências, faz parte do jogo. Até o árbitro teve bem nesse aspecto. Foi um jogo agradável de se ver e parabéns a todos os que estiveram aqui hoje, tanto torcida como Coritiba como o Palmeiras.
6: Outro visitante indigesto foi o Atlético Paranaense, que fez 2-1 no São Paulo dentro do Cícero de Souza Marques. Mesmo placar na vitória do Cruzeiro diante do Internacional no Beira-Rio. Já o Flamengo fez uma goleada em cima da Chapecoense e quem foi o destaque da partida foi o atacante Pedro, que marcou um gol e ainda participou da jogada do outro gol rubro-negro. A goleada do Flamengo teve 2 gols de Pedro, 1 de Lohan e 1 gol contra de Rafael Thierry. Com os jogos desta quarta-feira, o Palmeiras segue líder ainda com 44 pontos, seguido do Flamengo com 37, mas que tem um jogo a menos no campeonato. O Atlético Paranaense 32 e o Fluminense fecha o G4. Com 32 pontos. Na zona do rebaixamento, o Vasco é quem abre com 20 pontos, seguido de Mirassol tem 19, Remo 18 e Chapecoense com 9 pontos. A 19ª rodada do Brasileirão fecha na quinta-feira, com o duelo entre Corinthians e Remo na Neoquímica Arena às 7h30 da noite. Com informações do Brasileirão, Daniela Esperon.
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5: Chegamos ao final de mais uma edição do Jornal Vanguarda. Quero agradecer demais a audiência de todos. Se você está na reprise, daqui a pouquinho o SUS Valuar vai trazer o melhor da MPB. Valeu, galera. Até amanhã. Tchau.
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10: Por mais que você não queira aceitar, a lei de Deus é justa, porque Deus não erra. Portanto, você precisa entender que nasceu no lar que precisava nascer, dentro de um corpo necessário para a realização dessa experiência, que pode ser breve ou longa. Isso vai depender da história de vida de cada um. Mora junto daqueles que você precisava morar para aprender a conquistar, proteger, amar e até mesmo perdoar, isso de acordo com o seu adiantamento espiritual. Os recursos financeiros que possui são de acordo com as suas necessidades, nem mais nem menos, mas o justo para o seu dia a dia na realização dos seus sonhos imprecisos e transitórios. Se o ambiente de trabalho era o melhor que você escolheu para as suas conquistas profissionais, seus parentes e amigos são seres que você atraiu pela sua própria afinidade. Daí podemos concluir que tudo em sua vida está constantemente sob o seu controle. Você escolhe, recolhe, atrai, busca, expulsa, modificando tudo o que está em volta de você nessa experiência. Seus pensamentos e vontades são a chave de seus atos e das suas atitudes. São, na verdade, as fontes de atração e repulsão nessa jornada que Deus lhe ofereceu para a sua libertação e evolução espiritual. Por isso, não reclame, não se faça de vítima. Antes de tudo, analise cada momento e cada situação dessa experiência única. Tudo está em suas mãos. Aproveite esse momento de recolhimento e reprograme sua vida. Não tenha medo do amanhã. Você tem todo o direito de ser feliz. Mas lembre-se que a felicidade não é um projeto pronto e nem uma dádiva de Deus. Ela é uma construção que se edifica dentro de você quando você está com Ele. Quanto mais felicidade você plantar, mais felicidade irá colher e mais feliz você será. A vida é assim. A direção é por conta de Deus, mas o sentido é você quem escolhe. Muita paz, muita luz.
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1: Caruaru FM, 1:01.
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1: Boa tarde, Caruaru. Começa agora mais uma edição do programa O Som do Brasil, pela Caruaru FM. Eu sou a Suzy Valois e estou chegando para te fazer companhia até as 3 da tarde. Sejam todos bem-vindos. Começamos mais um programa, o melhor da MPB. Só música de qualidade, com sua interação pelo nosso WhatsApp 98155-1049. Então fica à vontade, manda aí teu áudio, tua mensagem de texto, porque aqui você faz a programação. 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Vamos começar mais o melhor da MPB a partir de agora.
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1: Caruaru FM, a sua rádio, dê uma pitada de saudade no seu almoço, ouvindo o Som do Brasil, os grandes clássicos da MPB passando por aqui.
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6: Na melhor, 1h31.
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1: Caruaru FM, essa é a sua rádio de volta com o melhor da música popular brasileira. É o Som do Brasil. Obrigada pelo carinho da audiência. Mandar um abraço aqui para Ana Paula e pro Guilherme lá na Cidade Alta, na Avenida Empresário Abdias Bastos Leia. Obrigada pelo carinho da audiência. Daqui a pouquinho aí eu toco tua música. Um abraço aí pro Luiz Carlos, pro Josa Motorista, pra Ângela, também ligados na nossa programação. Enéas Rodrigues, meu boa tarde, obrigada também pelo carinho da audiência, pela companhia. E por aqui a gente toca o melhor da música popular brasileira até as 3 da tarde. Sejam todos bem-vindos.
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1: Caruaru FM, 2 horas.
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2: Um estudo divulgado pelo Tribunal Superior do Trabalho, TST, aponta que motoristas de aplicativo têm despesas mensais superiores a R$5.000 para exercer a atividade, levantando um alerta sobre a sustentabilidade financeira desse modelo de trabalho. A pesquisa elaborada pelo Centro de Pesquisas Judiciárias, Estatísticas e Ciência de Dados do TST estimou os custos de um motorista que trabalha 22 dias por mês durante 8 horas diárias em ambiente urbano. Segundo o levantamento, quem utiliza veículo próprio gasta em média R$ 5.566 por mês, enquanto os motoristas que trabalham com carro alugado têm despesas ainda maiores, chegando a R$ 5.706 mensais. Os cálculos incluem gastos como combustível, manutenção, depreciação do veículo, seguro, impostos, internet móvel, alimentação e, no caso dos carros alugados, o valor da locação. Suzy Valoar para o Caruaru Notícias.
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0: 1749.
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2: 2:04.
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2: Caruaru FM, a sua rádio. Você está curtindo até as 15h o melhor da música popular brasileira e seus intérpretes. Sejam todos bem-vindos.
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1: Caruaru FM, a sua rádio. Um excelente início de tarde para todos. Estamos curtindo o melhor da MPB na 104,9. Até às 3 da tarde.
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6: Caruaru FM, essa é a sua rádio. Você está curtindo o Som do Brasil. O melhor da música popular brasileira, até às 3 da tarde, eu sou a Suzy Valoar. E você pode fazer seu pedido musical pelo 98155-1049. Fica à vontade, você está curtindo o melhor da MPB.
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1: Caruaru FM, a sua rádio. Chegamos ao final de mais um programa, O Som do Brasil. Quero agradecer a participação de todos. Uma excelente tarde. Vem aí na sequência O Que É Bom A Gente Rola com Anderson Marinho. Continua curtindo a Caruaru FM, faz aí seu pedido musical pelo 98155-1049. 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
2: Vamos começar com os resultados desta quarta-feira, Campeonato Brasileiro da Série A. O Palmeiras foi até Curitiba e venceu o time da casa por 3-1. O Flamengo venceu a Chapecoense por 4-0 em Chapecó. Outro visitante de gesto foi o Cruzeiro, foi até Porto Alegre e bateu o Internacional por 2-1. O São Paulo perdeu em Bragança Paulista para o Atlético Paranaense, também por 2-1. Campeonato Brasileiro da Série B, o CRB bateu o Ceará 1-0. O Operário venceu a Ponte Preta 3-2, Goiás e Sport ficaram no 1-1 e o Náutico venceu Londrina 2-1. Copa Sul-Americana, o Vasco da Gama arrancou um empate com o Independente Medellín na Colômbia em 2-2. Mesma coisa o Bragantino, que conseguiu empate com o Sport Cristal em Lima no Peru em 0-0. Copa do Brasil Feminino, o Bragantino venceu o Botafogo por 2-0, conseguiu classificação, assim como o Atlético Mineiro, que bateu o Atlético Piauiense por 2-1. Nesta quinta-feira, a bola rola para dois jogos da Série A do Campeonato Brasileiro. Tem Botafogo e Vitória, Corinthians e Remo. Pela Série B, três jogos: Atlético e São Bernardo, Cuiabá e Atlético Goianiense, Botafogo e Juventude. Pela Copa Sul-Americana, um brasileiro em campo, o Bolívar recebe o Grêmio na altitude boliviana. E no vôlei, Liga das Nações Feminina, o Brasil venceu o Japão por 3-1 e está classificado para a semifinal. No próximo sábado, enfrenta a Itália.
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1: A sua rádio agora, 3:01.
0: Hora certa, apoio.
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4: Muito boa tarde para todo mundo que está sintonizado nos 104,9. Caruaru FM, sempre a minha, a sua, a nossa rádio, hein? Tá começando mais uma edição do Cabo A Gente Rola. Hoje é quinta-feira, 23º dia do mês de julho. Eu sou o Andinho.
5: Ligado em vocês.
4: Obrigado em você até às 5 no Cabo A Gente Rola. Quando o relógio bater 5 da tarde, a gente corre lá no Top Hits. Hoje é dia de conferirmos as 15 mais bombadas da semana em todas as rádios do Brasil. 5 da tarde tem Top Hits pra você. Bebê. 981551049.
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4: 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Corre lá, pede teu som, tua música e oferece pra quem você quiser. Afinal de contas, aqui na Caruaru FM, todo mundo sabe que é você quem manda sempre, né? Quinta-feira, dia de TBT. A gente começa com essa daqui, ó.
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4: Estrela. Lá de 2012. Exalta Samba, Estrela. A música que projetou o Thiaguinho pro Brasil. Tá no ar, o que é bom, a gente rola. Boa tarde pra geral.

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2: Na Caruaru FM, você tá curtindo O Que É Bom, a Gente Rola, nesta tardezinha marota, né? Tinha que ser Caruaru FM, a minha, a sua, a nossa rádio. 981-55-1049.
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2: Os melhores ouvintes do Brasil estão aqui. Fernandinha, tá na 15 de novembro, tá trabalhando, curtindo o som da Caruaru FM. Deixa eu ver quem mais tá aqui comigo. O Diego tá na Duque de Caxias. Vinícius tá nas Rendeiras. A Mandinha tá lá no Indianópolis. A Débora tá no Divinópolis. Camila, Boa Vista 1. Felipe, Boa Vista 2. Paulo Luiz, do José Carlos de Oliveira. Tem também o Rafinha no bairro Petrópolis. E deixa eu ver quem mais aqui. A Vivi tá no Universitário.
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1: Na sua rádio agora faltando 26 para as 4.
0: Hora certa, apoio.
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1: Na Caruaru FM, você tá curtindo o que é bom, a gente rola. Na minha, na sua, na nossa, né? Só as melhores. Tinha que ser Caruaru FM, rapá. Agora tá chegando o Caruaru Notícias e eu volto depois do intervalo. Te espero, hein?
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2: As cobranças judiciais de dívidas de até 10 mil reais feitas por instituições financeiras passam a seguir novas regras em todo o país. Conforme resolução do Conselho Nacional de Justiça, processos poderão ser extintos quando o devedor não for localizado e não houver bens para penhora. A medida busca reduzir o número de ações sem perspectiva de recuperação de crédito e desafogar o judiciário. A norma também incentiva a conciliação entre bancos e devedores antes da abertura de novos processos. Além disso, as ações de execução poderão informar o CPF ou CNPJ do devedor sob pena de indeferimento. As novas regras valem para cobranças como cartão de crédito, cheque especial e outros títulos extrajudiciais.
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10: Na sua rádio, 4 horas, 4 minutos.
11: Hora certa. 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

0: Primeiro.
1: Opa!
0: O jeito é o quê? 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

0: cantar lá, galera? E aí, vamos dar uma fugidinha?
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3: Na Caruaru FM, o que é bom a gente rola mesmo e de verdade, né não? Aqui tem blá blá blá não, fio, é música o tempo todo! 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
1: Na sua rádio 4:34.
2: Hora certa, apoio.
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2: Na Caruaru FM, você curtiu aí O Que É Bom, a Gente Rola? Nesta tardezinha marota de quinta-feira, hein? Por falar em quinta-feira, depois do intervalo, tem as 15 mais da semana em todas as rádios do Brasil. É hora de Top Hits. Fica aí que eu volto já.
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2: A análise dos pedidos de pensão especial para filhos e dependentes de mulheres vítimas de feminicídio deve ser concluída até a próxima semana. A solicitação do benefício está disponível desde o final de 2025. De acordo com dados do Monitoramento Nacional de Violência contra a Mulher, o Brasil registrou 741 casos de feminicídio entre janeiro e junho deste ano. Além dessas tragédias, uma grande quantidade de filhos de mulheres assassinadas ficou sem o apoio na criação. A lei que garante a pensão especial para dependentes que ficaram sem o amparo da responsável é de 2023, mas só passou a valer no final do ano passado. Quem tem esse direito? Além dos filhos biológicos, são enteados ou sob guarda de tutela, desde que comprovem que dependiam financeiramente da vítima. Também os acolhidos sob cuidados do Estado, menores de 18 anos e com renda de até um quarto do salário mínimo por pessoa na família. Dependentes de mulheres trans também têm direito, desde que o crime seja registrado como feminicídio. O valor do benefício isso é de um salário mínimo. Os pagamentos serão feitos de forma retroativa, ou seja, o beneficiário vai receber os valores devidos desde o dia em que foi feita a solicitação. O representante do menor pode solicitar o benefício pelo aplicativo ou pelo site Meu INSS, além do telefone 135. É preciso levar documentos pessoais do dependente, como RG e CPF, o registro atualizado no CAD único e um documento que comprove o feminicídio, como um boletim de ocorrência, inquérito policial ou decisão da justiça.
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1: Caruaru FM agora 5:04.
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1: Tá começando mais uma edição do Top Hits. Hoje é quinta-feira, dia da gente conferir as 15 músicas mais bombadas do Brasil esta semana, hein? A gente começa com a 15ª posição.
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0: Gorizan.
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0: Na sua rádio agora, 5h43.
1: Hora certa. 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
1: Na Caruaru FM, essas foram as 15 mais bombadas da semana em todas as rádios do Brasil. E assim a gente finaliza mais uma edição do Top Hits. Tá chegando por aí mensagem de paz, na sequência balada sertaneja. A gente volta a se encontrar amanhã às 3 da tarde no Que Boa A Gente Rola, combinado? Então boa noite pra todo mundo, hein? Até amanhã!
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3: Em Caruaru, 6 horas.
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3: 7 da noite em Brasília.
4: Direto dos estúdios da Empresa Brasil de Comunicação em Brasília, vem aí a Voz do Brasil. Em Brasília, 19 horas. Está no ar a Voz do Brasil. As notícias do governo federal que movimentaram o país no dia de hoje.
5: Olá. Olá, boa noite.
6: Boa noite para você que nos acompanha em todo o país.
5: Quinta-feira, 23 de julho de 2026.
6: E vamos ao destaque do dia.
5: Governo contesta a decisão dos Estados Unidos de impor nova tarifa de 12,5% a produtos brasileiros.
6: E diz que o Brasil é reconhecido na Organização Internacional do Trabalho pelo combate ao trabalho forçado.
5: Restituição do imposto de renda.
6: Receita Federal abre amanhã consulta ao terceiro lote de pagamento.
5: Depósito será feito no dia 31 de julho, Thaisa de Araújo.
7: Para saber se a sua restituição foi liberada, basta acessar o serviço Meu Imposto de Renda no site da Receita Federal ou consultar pelo aplicativo oficial do órgão em celulares e tablets.
6: Ciência e inovação contra desigualdades.
5: Prêmio Jovem Cientista reconhece iniciativas que desenvolvem tecnologias de inteligência artificial com impacto social.
6: Sobre o assunto, conversamos com Olival Freire Júnior, presidente do CNPq.
8: Todos os alunos do segundo grau da universidade, aluno de mestrado, aluno de doutorado, um jovem pesquisador já com doutorado, todos esses podem se candidatar.
5: Na apresentação da Voz do Brasil, Luciana Vasconcelos e eu, Ellen Bernardes.
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5: Produtores rurais devem ficar atentos. Os imóveis cadastrados no Cadastro Ambiental Rural, o CAR, precisam ter as informações validadas ou corrigidas.
6: A consulta é simples e pode ser feita pela internet.
5: Quem não verificar possíveis pendências pode perder benefícios. Saiba como consultar a situação do cadastro.
9: Mais de 845 mil produtores rurais de todo o Brasil receberam notificação para validar as informações de seus imóveis no Cadastro Ambiental Rural. As notificações foram enviadas pelo gov.br. Para consultar se o imóvel tem alguma pendência, o proprietário deve acessar o site www.car.gov.br e consultar a caixa de mensagem da Central Proprietário Possuidor, como explica Henrique Dolabella, diretor do Cadastro Ambiental Rural.
10: A mensagem pode ser para validar a análise que o Estado fez, pode ser para retificar alguma informação que o Estado identificou que não estava corretamente declarado, ou pode ser para subir algum documento comprovando aquela informação. Em outros estados que não usam o sistema federal, que usam o sistema estadual próprio, aí ele vai ter que entrar no SICAR do estado, né, e cada estado vai ter o seu processo.
9: O CAR funciona como um mapa digital das áreas rurais e compõe uma base de dados para controle, monitoramento, planejamento ambiental e econômico e combate ao desmatamento. Atualmente, 8 milhões de propriedades estão inscritas no Cadastro Ambiental Rural. De acordo com Gabriela Gonçalves, coordenadora-geral da gestão do SICAR, o registro é obrigatório, gratuito e dá oportunidades para quem vive no campo.
11: É muito importante estar com o cadastro em dia e acompanhar as notificações da Central do Proprietário Possuidor, porque o Cadastro Ambiental Rural ele é obrigatório para o acesso ao crédito, ele também traz melhores condições de acesso ao crédito quando ele está regularizado Então, é necessário e vale muito a pena acompanhar o Cadastro Ambiental Rural através da Central do Proprietário Possuidor.
9: Produtores do Acre, Rondônia, Pará, Tocantins, Mato Grosso, Mato Grosso do Sul, Goiás, Bahia, Espírito Santo, São Paulo e Santa Catarina devem acessar os cadastros ambientais do próprio estado para checar pendências. Todos os demais vão encontrar as informações no sistema federal, car.gov.br. Reportagem Graziele Bezerra.
6: E produtores rurais podem procurar na Embrapa orientações sobre as mudanças climáticas causadas pelo El Niño.
3: As previsões climáticas indicam mais chuva e temperaturas acima da média para a região sul do país nos próximos meses.
6: Diante desse cenário, produtores rurais podem adotar medidas de planejamento para reduzir os impactos nas lavouras e na pecuária.
12: O El Niño deve permanecer até o início de 2027 e trazer mais chuva, maior nebulosidade e temperaturas acima da média para a região sul do país. Mas, segundo especialistas, conhecer o fenômeno com antecedência permite reduzir riscos no campo. Orientações técnicas voltadas às principais atividades agropecuárias da região reúnem recomendações que podem auxiliar os produtores nesse planejamento, explica José Reinaldo Moraes, pesquisador da Embrapa Clima Temperado.
13: Ele reúne aí recomendações específicas para grãos, fruticultura, silvicultura, horticultura, pastagem, né, diversas aí, né, tipos de manejo, sempre com base no histórico de eventos, né, anteriores que nós tivemos e também no conhecimento acumulado de anos, né, que a gente tem aí de convivência com esse fenômeno.
12: O documento recomenda que o produtor acompanhe as previsões meteorológicas oficiais, respeite o zoneamento agrícola de risco climático, planeje os investimentos e considere a contratação do seguro rural. A orientação é adaptar o manejo de acordo com cada cultura, já que os efeitos do El Niño variam entre lavouras e sistemas de produção. Nos cereais de inverno, como trigo, cevada e aveia, a atenção deve ser redobrada com doenças e com o planejamento da colheita. Para soja, milho e arroz irrigado, o foco está na drenagem das áreas, conservação do solo e monitoramento fitossanitário, para detectar pragas e doenças. Já na fruticultura, o excesso de chuva pode favorecer erosões, doenças e até comprometer a produtividade dos pomares. O pesquisador José Reinaldo da Embrapa ressalta que planejar pode evitar grandes perdas no campo.
13: Quanto antes o produtor incorporar essas orientações, né, no plano da sua safra, menor tende ele a sofrer os impactos financeiros, né, que pode levar o El Niño.
12: Além das recomendações para cada atividade, prevenir perdas começa antes mesmo da chegada das chuvas. O acompanhamento das informações climáticas e a adoção de práticas já conhecidas pela pesquisa ajudam o produtor a tomar decisões mais seguras e aumentar a capacidade de enfrentar os desafios provocados pelo El Niño. Reportagem Pablo Mundim.
3: E a chegada do El Niño com previsão de mudanças climáticas acendem o alerta dos cuidados para evitar doenças transmitidas por insetos e mosquitos, como dengue e chikungunya.
6: Altas temperaturas e maior volume de chuva em algumas regiões podem favorecer a circulação do mosquito Aedes aegypti a partir do segundo semestre desse ano.
3: E o Ministério da Saúde recomenda que estados e municípios intensifiquem as ações de vigilância e controle. Saiba mais com Diego Freitas.
14: O Ministério da Saúde emitiu uma nota técnica em que alerta estados e municípios para a possibilidade de aumento na transmissão de arboviroses, como dengue e chikungunya, em razão da previsão de ocorrência do fenômeno El Niño ao longo do segundo semestre deste ano. Segundo projeções citadas no documento, o aumento das temperaturas e das chuvas em algumas regiões e os períodos de seca em outras áreas podem favorecer a proliferação do mosquito Aedes aegypti. A estimativa é de cerca de 1 milhão e 700 mil casos de dengue em 2027, considerando cenários climáticos que ainda podem ser atualizados. A orientação é reforçar as ações de vigilância e controle, com bloqueio da transmissão nos primeiros casos identificados, reorganização das atividades dos agentes de combate às endemias e adoção das medidas de controle do vetor. A população também deve eliminar possíveis criadouros do mosquito, observar os sintomas das arboviroses e procurar atendimento de saúde ao surgimento dos primeiros sinais da doença. Para acompanhar os alertas, basta acessar o portal info.dengue.mate.br. Diego Freitas, para a Voz do Brasil.
6: Os Estados Unidos anunciaram novas tarifas de importação a produtos brasileiros.
3: E o governo brasileiro acaba de divulgar nota contestando a decisão.
6: A repórter Luana Karen está aqui no estúdio da Voz do Brasil e tem mais informações para a gente. Boa noite, Luana.
15: Boa noite, Luciana e Ellen. Boa noite aos ouvintes da Voz do Brasil. Olha, em nota divulgada há pouco, o governo brasileiro rechaçou a decisão do governo dos Estados Unidos de impor tarifas de 12,5% sobre produtos brasileiros. A nova tarifa está relacionada a investigações sobre trabalho forçado. De acordo com a nota assinada pela Secretaria de Comunicação Social da Presidência da República, ao longo da investigação, o Ministério do Trabalho e Emprego prestou explicações e forneceu farta documentação sobre a legislação brasileira e da atuação das autoridades aduaneiras para coibir importações de bens produzidos por trabalho forçado. O documento afirma que o Brasil é reconhecido há décadas pela Organização Internacional do Trabalho, pelos fortes compromissos assumidos no combate ao trabalho forçado. Além do compromisso internacional com o combate ao trabalho forçado, o governo brasileiro cita o compromisso interno intensificado pelas políticas domésticas de fiscalização, prevenção, acolhimento das vítimas e combate ao trabalho escravo contemporâneo. A nota ainda destaca que o governo brasileiro responsabiliza as empresas e indivíduos, aplicando multas severas e mantendo um cadastro de lista suja de empregadores.
3: Luana, e o governo indicou quais são as medidas que deve tomar a partir de agora?
15: Indicou sim, Ellen. O documento afirma que o Brasil iniciará imediatamente os trâmites para acionar os instrumentos previstos na Lei de Reciprocidade, aprovada por unanimidade pelo Congresso Nacional, e levará o tema ao Mecanismo de Solução de Controvérsias da Organização Mundial do Comércio. Ellen e Luciana.
6: Luana, muito obrigada pela sua participação ao vivo aqui na Voz do Brasil.
3: O papel da ciência é transformar a realidade e trazer melhorias práticas para o dia a dia da sociedade.
6: Com essa missão, o Prêmio Jovem Cientista chega à sua 32ª edição, destacando a inteligência artificial para o bem comum.
3: O objetivo é reconhecer projetos de estudantes e pesquisadores que utilizem a inteligência artificial para reduzir desigualdades, proteger o meio ambiente e melhorar os serviços públicos no Brasil.
6: Para falar sobre o prêmio e como a ciência pode revolucionar o uso da tecnologia no nosso dia a dia, eu e Nazi Brum conversamos mais cedo com Olival Freire Júnior, presidente do Conselho Nacional de Desenvolvimento Científico e Tecnológico, CNPq. Vamos ouvir. Nós vamos conversar agora sobre ciência. Presidente, muito obrigada pela sua participação aqui na Voz Brasil.
16: Muito obrigado.
6: Para começar, vamos falar sobre o Prêmio Jovem Cientista. O que é esse prêmio?
16: É uma das ações mais tradicionais do CNPq. Ela tem quase 50 anos de existência. É uma iniciativa conjunta do CNPq com a Fundação Roberto Marinho. E temos também sempre um patrocinador master que pode variar ao longo do tempo. Atualmente é a Shell. Qual é a importância desse prêmio? Eu gosto de dizer que prêmios são importantes em todas as atividades humanas. Acabamos de ver um exemplo de um prêmio que foi um fracasso para nós brasileiros. Qual é o brasileiro que não ficou frustrado com a Copa do Mundo? E qual é o brasileiro que não ficou contente com o desempenho do Wagner Moura e da Fernanda Torres na premiação do cinema? Então, prêmios são importantes em quaisquer atividades. E na ciência não é diferente. A particularidade desse prêmio, que é um prêmio para tentar fisgar um jovem promissor. Então, não é o prêmio, não é um prêmio Nobel, não é o prêmio Álvaro Alberto, então não é o prêmio para o pesquisador já consolidado. Então, é uma tentativa, nos mantendo na questão do futebol, de você olhar para a divisão de base e dizer, aquilo ali tem futuro. Essa que é a ideia. Na última rodada, nós premiamos várias pessoas, algumas delas foram tão destacadas que na comemoração dos 75 anos do CNPq, nós convidamos alguns deles, Emanuele, Elisângela, o Raul, para apresentarem seus trabalhos para aquele público, que era um público diversificado, que estava comemorando os 75 anos do CNPq.
17: Uhum. Bom, presidente, esse ano, qual que é o tema do Prêmio Jovem Cientista e por que ele foi escolhido?
16: Então, isso é muito importante porque o tema, ele orienta a escolha, e orienta quem vai se candidatar, E a gente sempre busca um tema na fronteira da pesquisa. Já tivemos o tema, como no ano passado, o problema da mudança climática em escala global. E o tema desse ano é inteligência artificial relacionada ao bem comum. Esse dilema que o mundo inteiro hoje atravessa de uma transição tecnológica disruptiva, mas uma transição em que nós estamos preocupados com o modo como a sociedade incorpora e não se perde nessa transição.
15: E como é que o investimento em jovens talentos pode contribuir para esse desenvolvimento tecnológico, científico do país?
16: Veja, os prêmios, eles são importantes também pelo valor financeiro, pelas bolsas que são atribuídos. Mas eles também colocam luz sobre certos projetos. Eu falei dos projetos desse ano. Um dos projetos que eu posso reportar para vocês é um projeto que foi destacado. Era um projeto de você ter uma célula fotoelétrica portátil que aquele coletor de castanha na floresta amazônica, veja que eu estou falando de um produto que o Brasil vende para o mundo inteiro. Não, Brasília Noites, aqui a gente chama de castanha do Pará, o pessoal do Acre, do Amapá vai me matar, né? Mas eu estou fazendo a ressalva, né? É a castanha do Brasil. Né? Então o prêmio é um kit portátil que você carrega nas costas. Eu confesso para vocês que eu participei da entrega desse prêmio. Eu achei importante, mas eu não entendi a profundidade do impacto desse prêmio. Eu só compreendi tempos depois, numa viagem ao Amapá, e eu conversando com mais calma com o orientador da Emanuele, e aí ele me explicou o tempo que o castanheiro passa sem contato telefônico, sem luz à noite, 40 dias, 60 dias. Então você veja que é algo que, é claro que ainda é um projeto, é um piloto, ainda precisa chegar, ter escala para chegar no mercado, mas é algo que impacta na vida dos povos da Amazônia e impacta na economia brasileira, porque é o pessoal que coleta um dos produtos de exportação do Brasil.
17: Então são projetos que podem fazer a diferença realmente, né?
16: Exatamente, exatamente.
15: E quem pode participar desse prêmio que vai falar de inteligência artificial, que é um tema tão atual, como o senhor disse, né?
16: Em princípio, porque o prêmio tem faixas, então, em princípio, todos os alunos do segundo grau da universidade, aluno de mestrado, aluno de doutorado, um jovem pesquisador já com doutorado, todos esses podem se candidatar. Aí tem que olhar no edital qual a faixa em que ele se enquadra.
15: E vamos lembrar que o endereço, para quem tiver interesse no prêmio, é jovemcientista.cnpq.br.
16: Perfeito.
15: Todo mundo pode participar e tentar impactar, mandar projetos que impactem, né, a vida, não só do cientista, mas também do país, né, presidente?
16: E se tiver alguma confusão, bota lá no Google, Jovem Pesquisador CNPq, não vai dar outro endereço, é esse que você acabou de falar.
17: Agora, presidente, vamos falar rapidamente sobre a SBPC, a Sociedade Brasileira para o Progresso da Ciência, que começa agora. Como é que vai ser a participação do CNPq?
16: Veja, a SBPC é uma entidade da sociedade civil, até um pouco mais antiga do que o CNPq, né? Mas que tem tido um importante papel ao longo da história do Brasil. É a voz do cientista que, como sociedade civil, se dirige à própria sociedade e ao governo. Então, o CNPq sempre apoiou essa reunião da Sociedade Brasileira do Progresso da Ciência e sempre participou dessa reunião. Esse ano, em Niterói, belíssima cidade, nós vamos participar com uma atração, dentre outras, que essa atração eu queria chamar a atenção. Nós concebemos uma linha do tempo, a propósito dos 75 anos do CNPq, uma linha do tempo que dá corpo e voz ao lema dos 75 anos, que é Olhando Bem, tem CNPq. É a ideia de que em muitas das atividades de ciência e tecnologia que nós brasileiros nos orgulhamos, por vezes a gente não percebe que tem a marca do CNPq. Então, nessa linha do tempo, a gente vai encontrar, por exemplo, pesquisa de petróleo em águas profundas, tem o DNA do CNPq. A atividade do ITA, que permitiu a criação da Embraer, que hoje o Brasil tem a terceira empresa de aeronáutica do mundo, tem o DNA do CNPq. Citei esses exemplos, mas tem, eu diria, vários outros. O desafio do enriquecimento do urânio, o desafio de ter transformado o Brasil nessa enorme potência agrícola, tem lá o selo da Embrapa. Né? Então, por vezes, o selo do CNPq não aparece tão diretamente. É preciso olhar bem para ver o apoio do CNPq. Então, quem tiver a oportunidade de ir a Niterói, eu convido para que passe no estande do CNPq para ver essa linha do tempo.
15: Muito obrigada pela sua participação aqui na Voz do Brasil. A gente conversou com o presidente do Conselho Nacional de Desenvolvimento Científico e Tecnológico, Olival Freire Júnior. Muito obrigada, presidente.
16: Eu agradeço a vocês pela possibilidade de falar do CNPq, de falar da pesquisa no Brasil, e agradeço também, claro, à EBC e ao público que nos acompanhou.
3: E a consulta ao terceiro lote de restituição do Imposto de Renda 2026 será aberta nesta sexta-feira, dia 24 de julho.
15: Quem ainda não recebeu a restituição deve verificar se há inconsistências.
3: Saiba como verificar a restituição e resolver possíveis pendências.
7: A consulta ao terceiro lote da restituição do Imposto de Renda será liberada nesta sexta-feira, dia 24, a partir das 9 horas. Mais de 2 milhões e 700 mil contribuintes serão contemplados e o pagamento está previsto para o dia 31 de julho. Para saber se a sua restituição foi liberada, basta acessar o serviço Meu Imposto de Renda no site da Receita Federal ou consultar pelo aplicativo oficial do órgão em celulares e tablets. De acordo com a Receita Federal, cerca de 165 mil restituições não foram creditadas, porque o contribuinte informou o CPF como chave PIX para recebimento, mas não possui conta bancária vinculada a essa chave. Nesses casos, é possível cadastrar uma chave PIX CPF junto a uma instituição financeira, atualizar os dados pelo serviço Meu Imposto de Renda ou enviar uma declaração retificadora. Após o processamento, permanecerão pendentes apenas restituições que ficaram retidas em malha fiscal ou que apresentam inconsistências nos dados bancários informados para recebimento, como os casos relacionados à chave PIX. Thaís de Araújo, para A Voz do Brasil.
15: Atenção, microempreendedores individuais e microempresários.
3: A implantação do novo Cadastro Nacional da Pessoa Jurídica pela Receita Federal vai suspender temporariamente os serviços de abertura, alteração e baixa de empresas realizadas pelas juntas comerciais.
15: Até o próximo sábado, às 7 horas da manhã, a base do CNPJ fica disponível apenas para consultas.
3: No sábado, a base ficará totalmente indisponível, impossibilitando consultas e qualquer outra operação relacionada ao cadastro.
15: O prazo para o restabelecimento total dos serviços está previsto para segunda-feira, 27 de julho.
3: A emissão do novo formato do CNPJ alfanumérico está marcada para o dia 31 de julho.
15: E atenção, estudantes, termina amanhã o prazo para os pré-selecionados da primeira chamada do ProUni entregarem a documentação que comprova as informações de inscrição à instituição de ensino onde foram selecionados.
3: Neste segundo semestre, o programa oferece mais de 471 mil bolsas de estudos parciais e integrais em todo o país.
18: Os estudantes pré-selecionados no programa Universidade para Todos, o ProUni, do segundo semestre deste ano, têm até sexta-feira, dia 24, para comprovar as informações passadas durante a inscrição. A documentação exigida pode ser apresentada diretamente na instituição em que o aluno foi pré-selecionado. É responsabilidade do candidato verificar com a universidade os horários e locais para realizar este processo. A perda do prazo ou não comprovação das informações implicará na reprovação dos alunos. Quem não foi pré-selecionado nesta etapa poderá participar da segunda chamada do ProUni, prevista para o dia 5 de agosto. Também será possível manifestar interesse na lista de espera entre os dias 26 e 27 de agosto. A divulgação da lista ocorrerá no dia 1º de setembro. novembro e a comprovação das informações deve ser feita entre 1º e 14 de setembro. Nesta edição, o ProUni recebeu mais de 529 mil inscrições e ofertou 471.304 bolsas de estudo em 380 cursos de graduação. A iniciativa oferece bolsas de estudo integrais que cobrem 100% do valor da mensalidade e parciais, que correspondem a 50%. A iniciativa é realizada duas vezes ao ano. Mais informações em acessounico.mec.gov.br/ProUni. Thaisa Vitória para a Voz do Brasil.
6: O Ministério da Educação recebe até o dia 31 de julho a declaração do Censo Escolar 2026 e orienta gestores a preencherem os dados referente aos alunos da educação especial.
3: Eles podem acessar um guia do INEP com orientações específicas sobre oferta de atendimento educacional especializado.
6: Os dados devem ser fornecidos em educacenso.inep.gov.br.
3: E essas foram as notícias do Governo Federal.
6: Uma realização da Secretaria de Comunicação Social da Presidência da República.
3: Com produção da empresa Brasil de Comunicação.
6: Fique agora com as notícias do Poder Judiciário e do Congresso Nacional. Uma boa noite.
3: Boa noite e até amanhã.
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21: Decisão do Supremo Tribunal Federal permite retomada da cobrança de IPTU em Teresina, no Piauí.
22: STJ reafirma que quando a vítima de homicídio deixa filhos menores, essa consequência pode aumentar a pena base do condenado.
21: TSE orienta tribunais regionais a criarem parcerias com instituições especializadas para combater a desinformação eleitoral.
22: Boa noite, eu sou Marcela Luiza.
21: Eu sou Walter Lima.
22: O Supremo Tribunal Federal suspendeu o liminar do Tribunal de Justiça do Piauí, que havia interrompido a cobrança de IPTU na cidade de Teresina.
21: De acordo com a decisão do ministro Alexandre de Moraes, o município declarou que a queda da arrecadação poderia causar grave impacto na economia pública e comprometer a execução de serviços essenciais. Fernanda Porto.
23: Diante da urgência, o caso foi julgado pelo ministro Alexandre de Moraes, que está na presidência do STF nesta segunda quinzena de julho. Ao atender o pedido para restabelecer a cobrança do imposto, o ministro Alexandre de Moraes considerou o levantamento da Secretaria Municipal de Finanças de Teresina, que indica que a paralisação da cobrança do IPTU impactou em arrecadação de mais de 84 milhões de reais. Na decisão, o ministro Alexandre de Moraes ressaltou que o município demonstrou que a queda de arrecadação poderia causar grave impacto na economia pública e comprometer a execução de serviços essenciais.
22: Quando a vítima de um homicídio deixa filhos menores, essa consequência pode aumentar a pena base do condenado.
21: Esse entendimento foi reafirmado pelo Superior Tribunal de Justiça, Fátima Uchoa.
24: Agora, sob o rito dos recursos repetitivos, a terceira sessão do STJ fixou essa tese que deve ser observada por juízes e tribunais. De acordo com o relator ministro Reinaldo Soares da Fonseca, o fato de a vítima do crime deixar filhos menores pode repercutir no aspecto material e gerar impacto em questões emocionais, mas esse posicionamento não pode ser aplicado automaticamente porque transformaria uma circunstância judicial em fator objetivo de aumento da pena, ainda segundo ministro, não é necessário exigir a comprovação de impacto excepcional ou individualizado para os dependentes da vítima, sob o risco de se esvaziar a própria finalidade da análise dessa circunstância judicial.
22: O Tribunal Superior Eleitoral orienta tribunais regionais a criarem parcerias com instituições especializadas para combater a desinformação eleitoral.
21: A ação permitirá a ampliação da capacidade técnica da Justiça Eleitoral, garantindo segurança jurídica na análise de processos que envolvam desinformação e conteúdo gerado por inteligência artificial. Juliana Cariri.
0: Os acordos poderão prever o compartilhamento de metodologias, o acesso a profissionais especializados, laboratórios e ações de capacitação. O TSE ressalta que as parcerias não alteram as competências das autoridades judiciárias nem as garantias.
22: Tribunal Superior do Trabalho mantém decisão que anulou reintegração de metalúrgico demitido por justa causa.
21: O trabalhador foi dispensado após comentar em rede social sobre a empresa em que ele trabalhava. Marla Lacerda.
1: O metalúrgico havia sido reintegrado por decisão provisória em primeira instância, alegando que sofria de depressão e que não podia ser dispensado por motivo de doença ocupacional. Mas o TRT de Campinas, São Paulo, suspendeu a medida. O caso foi analisado então pela SDI2 do TST, que confirmou a decisão de segundo grau. Para o colegiado, ainda não há elementos suficientes para concluir que a demissão foi irregular. Os ministros destacaram também que a estabilidade pela doença ocupacional não impede a dispensa por justa causa. Portanto, a validade da demissão ainda será analisada na ação principal após a produção das provas necessárias.
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22: Uma boa noite.
21: E até amanhã.
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4: Eu sou Humberto Pinheiro e estes são os destaques de hoje do Jornal do Senado, que começa agora. Nova lei fortalece a produção nacional de medicamentos e vacina. Piso dos professores, frete rodoviário e renovação da CNH estão entre as medidas aprovadas pelo Senado. Emendas parlamentares para shows podem ser proibidas. Boa noite. Foi sancionada a lei que cria a Estratégia Nacional para o Desenvolvimento do Complexo Econômico Industrial da Saúde. A nova legislação busca fortalecer a produção nacional de medicamentos, vacinas, equipamentos e insumos médicos. O objetivo é reduzir a dependência do Brasil de produtos importados, ampliar a capacidade da indústria nacional e garantir mais segurança no abastecimento do sistema de saúde. A reportagem é de Patrícia Oliveira.
8: São mecanismos para incentivar empresas e instituições de pesquisa a desenvolver e fabricar esses produtos no país. A nova lei também amplia parcerias entre o governo, universidades e empresas e prevê linhas de crédito. Para o relator do projeto que deu origem à lei, senador Rogério Carvalho, do PT de Sergipe, a pesquisa tecnológica em saúde deve se voltar para soluções dos problemas brasileiros.
25: A pandemia de Covid-19 demonstrou que buscar a autossuficiência em fármacos, vacinas e equipamentos hospitalares é um dever do Estado para assegurar o direito constitucional à saúde.
8: A nova lei também altera normas do SUS e a lei de licitações para facilitar as compras públicas no setor de saúde.
4: No primeiro semestre de 2026, o Senado aprovou medidas provisórias que tratam do piso salarial dos professores da educação básica e do frete rodoviário de cargas. Os senadores também deram aval à renovação automática da Carteira Nacional de Habilitação. Repórter Pedro Pincer.
26: O Congresso Nacional aprovou medidas provisórias importantes, como a que reajusta o piso salarial dos professores da educação básica para R$ 5.130,63 em 2026, um aumento de 5,4% sobre o valor anterior, com ganho real de 1,5 ponto percentual acima da inflação. O texto aprovado estabelece novo cálculo para reajuste anual. A senadora professora Dorinha Seabra, do União do Tocantins, destacou a importância de valorizar o trabalho dos docentes.
27: Não tem educação boa, nem educação de qualidade, se os profissionais da educação não forem devidamente respeitados e valorizados. Esse é o nosso apelo para que, a partir do piso, as carreiras sejam reorganizadas nos diferentes... diferentes municípios brasileiros e nossos estados.
26: Outro destaque foi a medida provisória que altera as regras e o cálculo do piso mínimo do frete rodoviário de cargas para considerar custos operacionais. A medida beneficia os caminhoneiros por estabelecer novas regras de regulamentação para empresas que contratem caminhoneiros para a realização de transporte rodoviário de cargas. Para o senador Stevenson Valentim, do Podemos do Rio Grande do Norte, a medida faz justiça e traz tranquilidade para a categoria.
5: Entendo que esse viés da multa já atingiu a sua pedagogia e permanecer com essa injustiça é passar uma ideia de vingança e que não contribui nada para a sociedade. É importante que o caminhoneiro esteja preocupado com a carga, com o seu horário de entrega, com a distância da família, com as condições das nossas rodovias.
26: Outra medida provisória aprovada no primeiro semestre do ano garante a renovação automática da Carteira Nacional de Habilitação de motoristas que, ao término da validade do documento, estiverem no Registro Nacional Positivo de Condutores. O cadastro mostrará o nome das pessoas que não tenham cometido nenhuma infração de trânsito nos últimos 12 meses.
4: E o Senado deve analisar a partir de agosto um projeto que cria o Prêmio Nacional da Educação Brasileira. A proposta busca reconhecer iniciativas de estados, municípios, escolas e estudantes que contribuam para melhorar a educação. O objetivo é valorizar boas práticas e incentivar ações que fortaleçam a educação em diferentes etapas, da educação infantil ao ensino médio. A proposta prevê categorias específicas para reconhecer experiências bem-sucedidas em todo o país. Os detalhes com o repórter Rodrigo Rezende.
9: O Senado deve analisar a partir de agosto um projeto que cria o Prêmio Nacional da Educação Brasileira. A ideia, apresentada pelo senador Camilo Santana, do PT do Ceará, reconhece estratégias e iniciativas para a promoção de avanços na melhoria da qualidade da aprendizagem na educação básica feitas por estados, municípios, escolas ou estudantes brasileiros. Camilo Santana, atual presidente da Comissão de Educação do Senado, ressalta que todas as formas de desenvolvimento da educação brasileira devem ser valorizadas.
10: Eu sempre digo que a educação precisa estar acima de qualquer questão política ou partidária nesse país. Está em jogo a qualidade da educação para nossas crianças e jovens desse país. Temos muito ainda a fazer, muito caminho a ser percorrido.
9: O prêmio terá 8 categorias e regulamento posterior irá definir a forma de seleção dos vencedores. A proposta de criação do Prêmio Nacional da Educação Brasileira ainda será analisada pelas comissões do Senado.
4: Um projeto apresentado no Senado tipifica como ilícito o uso de emendas parlamentares para o financiamento de shows e apresentações artísticas. A medida pretende modificar a lei de improbidade administrativa para penalizar os gestores públicos infratores de maneira mais dura e até mesmo com a perda da função. Mais informações com o repórter Douglas Castilho.
11: Apresentado pelo senador Eduardo Girão, do Novo do Ceará, o texto prevê que o uso de emendas parlamentares para financiamento de shows e apresentações artísticas seja enquadrado como ato que causa prejuízo ao erário. Essa modalidade de infração tem também como sanções a perda dos direitos políticos por até 8 anos, multa de até 2 vezes o valor do dano causado e o ressarcimento integral dos danos verificados.
12: É um dinheiro que se evapora e que, se for em equipamentos para o hospital, fica lá por anos, por décadas, né? E esse projeto nosso visa normatizar isso e considerar como improbidade administrativa, com punição.
11: O autor do projeto justificou ainda que a medida pode combater o superfaturamento e os desvios que costumam ocorrer nesse tipo de transação. Além disso, segundo ele, haveria diversas vezes um conflito de interesses, pelo fato de gestores usarem dinheiro público para contratarem bandas ou grupos que têm eles próprios como empresários. O projeto aguarda a destinação para discussão nas comissões do Senado.
4: Mais de 158 milhões de brasileiros estão aptos a votar nas eleições de 4 de outubro. O número é o maior da história e representa um crescimento de mais de 2 milhões de eleitores em relação a 2022. No primeiro turno, os eleitores vão escolher presidente da República, governadores, 2 senadores, deputados federais, deputados estaduais e distritais. A reportagem é de Rodrigo Rezende.
9: 158 milhões e 700 mil pessoas devem decidir os mandatários dos próximos anos para a Presidência da República, governos estaduais e distrital, Senado, Câmara dos Deputados e Assembleias Estaduais. Em relação às eleições de 2022, houve um acréscimo de 2 milhões e 200 mil eleitores. As mulheres representam quase 53% do eleitorado e cerca de 3 milhões e 500 mil eleitores têm 18 anos ou menos. O presidente do Tribunal Superior Eleitoral, ministro Nunes Marques, ressalta que a população brasileira é soberana para escolher seus representantes e definir o futuro do país.
6: O futuro da nossa democracia não será delineado por máquinas, mas pelos milhões de brasileiras e brasileiros que depositam nas urnas sua mensagem de esperança, traduzida no voto direto, secreto, universal e periódico.
9: Os três maiores colégios eleitorais estão na região Sudeste: São Paulo, com 34 milhões, Minas Gerais com 16 milhões e Rio de Janeiro com quase 13 milhões de eleitores. 918 mil brasileiros vivendo no exterior estão aptos para votar.
4: O senador Wellington Fagundes, do PL de Mato Grosso, defendeu o projeto de lei que permite a destinação de emendas parlamentares da saúde para o atendimento pré-hospitalar realizado pelos corpos de bombeiros militares. Na análise dele, a proposta reconhece que esse serviço integra a rede de atendimento em saúde e amplia as responsabilidades de investimento na estrutura das corporações. Com trabalhos técnicos de Josivaldo Souza, o Jornal do Senado fica por aqui. Acompanhe agora as notícias da Câmara dos Deputados. Boa noite.
20: Jornal Câmara dos Deputados. Câmara transforma em lei atendimento a brasileiras que vivem no exterior.
7: Herdeiros poderão retirar valores de até 40 salários mínimos sem inventário.
20: Comissão aprova inclusão digital de alunos com deficiência da rede pública.
7: Boa noite. A Comissão de Educação aprovou a criação da Política de Alfabetização Digital das Pessoas com Deficiência. A repórter Sofia Peçanha tem os detalhes da votação.
13: A Comissão de Educação da Câmara dos Deputados aprovou o projeto que institui a Política Nacional de Alfabetização Digital das Pessoas com Deficiência. Antes disso, o texto também foi aprovado pela Comissão de Defesa dos Direitos das Pessoas com Deficiência. A proposta tem como objetivo garantir o letramento digital de estudantes com deficiência da rede pública de ensino. Isso inclui desde o uso básico de computadores e internet, até ferramentas que auxiliam na comunicação, no acesso à informação e no desenvolvimento escolar. A relatora do projeto na Comissão de Educação, a deputada Maria Rosas, do Republicanos de São Paulo, destacou a importância da medida para promover a inclusão.
14: Aprovar essa Política Nacional de Alfabetização Digital, especificamente para as pessoas com deficiência, é um marco para que nós possamos trazer e falar na ação a pessoa com deficiência, dizendo: nós lutamos pela inclusão dos direitos da pessoa com deficiência.
13: Para isso, o projeto prevê a capacitação de professores e gestores, a adaptação dos métodos de ensino e investimento em infraestrutura tecnológica nas escolas, como equipamentos e conexão à internet. A ideia é que a tecnologia deixe de ser um obstáculo e passe a ser uma ferramenta de inclusão, como ressaltou a relatora ao afirmar que a transformação digital precisa considerar as necessidades de todos os estudantes.
14: A transformação digital da educação somente se realiza plenamente quando contempla a diversidade dos estudantes e assegura a eliminação de barreiras que dificultam o acesso à participação e aprendizagem das pessoas com deficiência.
13: A Política de Educação Digital para Pessoas com Deficiência também estabelece que o desenvolvimento dos alunos e da instituição deverá ser acompanhado bimestralmente. Segundo o autor da proposta, o deputado Carlos Henrique Gaguinho, do União de Tocantins, com mais acesso e preparo, os estudantes com deficiência podem ter mais autonomia nos estudos, mais participação nas atividades escolares e melhores oportunidades no futuro, inclusive no mercado de trabalho. O próximo passo para a aprovação da Política Nacional de Alfabetização Digital das Pessoas com Deficiência será a análise pela Comissão de Finanças e Tributação. Da Rádio Câmara de Brasília, Sofia Peçanha.
20: Educação.
3: Bibo Nunes, do PL do Rio Grande do Sul, é autor do projeto que proíbe a aprovação automática de alunos não alfabetizados nos 3 primeiros anos do ensino fundamental. O texto altera a Lei de Diretrizes

0: serve apenas para melhorar indicadores educacionais. Na avaliação do deputado, a medida desestimula estudantes e professores, cria uma falsa sensação de aprendizado e compromete a qualidade da educação.
1: Justiça. Comissão aprova proposta que permite até 40 salários mínimos para a retirada de valores a herdeiros. A repórter Júlia Lopes explica a atualização dos valores.
2: A Comissão de Finanças e Tributação da Câmara dos Deputados aprovou um projeto que atualiza para até 40 salários mínimos, o equivalente hoje a R$ 64.840, o valor que poderá ser liberado a herdeiros sem necessidade de inventário em cadernetas de poupança e fundos de investimento. A proposta foi apresentada pelo deputado Celso Russomano, do Republicanos de São Paulo, e altera a lei que trata do pagamento a dependentes ou sucessores de valores não recebidos em vida pelo titular, como restituições do imposto de renda e outros tributos. A regra vale para casos em que não há outros bens sujeitos a inventário. No texto, o autor explica que, nesses casos, os herdeiros costumam utilizar os valores recebidos para cobrir despesas como impostos, custas judiciais e honorários de advogados, entre outros gastos. O relator da proposta, deputado Hildo Roge, do MDB do Maranhão, afirma que a atualização é necessária, porque a legislação atual utiliza como referência a obrigação do Tesouro Nacional, a OTN, que não existe mais, o que gera dificuldades de interpretação.
3: Essa regra já existia, só que como ele estava estipulado, referenciado em cima de um título do governo, que era a antiga OTN, e como a OTN não existe mais, não existia mais a referência de até quanto poderia ser pago de forma imediata para a viúva, ou para o viúvo, ou para o filho. Então isso impedia a evolução e a facilidade e a rapidez da transferência desses recursos de uma conta para a conta do herdeiro. E isso é facilitado agora.
2: Além disso, a proposta altera o Código de Processo Civil para estabelecer que o juiz não poderá negar o pedido de gratuidade da justiça apenas com base na renda de um herdeiro ou na posse de um imóvel. O projeto, que busca atualizar o limite a ser retirado por herdeiros em cadernetas de poupança e outras aplicações no valor até 40 salários mínimos, segue em análise na Comissão de Constituição e Justiça. Da Rádio Câmara de Brasília, Júlia Lopes.
1: Economia.
0: A Câmara aprovou proposta que garante imunidade tributária aos templos religiosos e suas entidades filantrópicas, também sobre tributos incidentes no consumo de bens e serviços. Marcelo Crivella, do Republicanos do Rio de Janeiro, afirma que a medida regulamenta um direito já previsto na Constituição.
4: Essa é a grande, eu diria, notícia para os templos religiosos, é fazer com que a imunidade prevista na Constituição Federal se torne realidade com relação aos tributos que incidem no consumo de bens e de serviços. Essa PEC foi aprovada no plenário com 385 votos favoráveis, 93 votos contrários e 7 abstenções. Portanto, teve ampla maioria.
1: Na opinião de Marcelo Crivella, a medida pode reduzir os custos de igrejas e instituições beneficentes na aquisição de equipamentos e insumos utilizados em atividades religiosas, assistenciais e sociais. A proposta agora será analisada pelo Senado.
5: Eleições.
0: Depois de ser aprovado na Comissão de Constituição e Justiça, o projeto que aumenta o prazo para transferência de domicílio eleitoral está pronto para ser votado pelo plenário da Câmara.
1: A proposta também altera as regras para comprovação de vínculo com a localidade, como informa a repórter Silvia Munhato.
6: A Comissão de Constituição e Justiça da Câmara aprovou o projeto que amplia de 150 para 180 dias antes das eleições o prazo final para o pedido de transferência do domicílio eleitoral. Pelo texto, o tempo de residência mínima no novo município também muda de 3 para 6 meses. A deputada Júlia Zanatta, do PL de Santa Catarina, relatora do texto, foi favorável à mudança.
7: A prática do turismo eleitoral, a transferência fraudulenta de domicílio com fins meramente eleitoreiros, constitui uma burla que corrói a representatividade democrática e a soberania popular em sua dimensão municipal. O voto é o exercício de soberania localizado e a fraude

0: de domicílio rompe o nexo da pertinência essencial entre o eleitor e a comunidade política local, cujos rumos ele pretende definir.
1: A proposta também altera a forma de comprovação de vínculo com a localidade. Será exigida a apresentação de comprovante de residência oficial em nome do eleitor, como contas de água, luz, gás, telefone fixo ou correspondência oficial de órgãos governamentais. A lei atual permite a comprovação por meio de declaração do próprio eleitor ou outros meios que forem considerados convincentes pelo juiz eleitoral. Da Rádio Câmara de Brasília, Silvia Minhato.
2: Desenvolvimento Regional.
3: Rodrigo Hollenberg, do PSB, teme que o empréstimo de 6 bilhões de reais feito pelo governo do Distrito Federal para cobrir o rombo do Banco de Brasília, no caso Master, comprometa a saúde e a educação públicas. Por isso, o deputado acionou a justiça em defesa de crianças e famílias atípicas.
4: Nós, então, oficiamos ao Ministério Público do Distrito Federal e Territórios, solicitando que determine que o governo do Distrito Federal faça concurso para orientadores educacionais para que essas crianças, esses jovens com deficiência possam ser acolhidos adequadamente na rede pública de educação do Distrito Federal. Do mesmo modo, nós estamos solicitando ao governo do Distrito Federal que realize a contratação de médicos, de enfermeiros, de técnicos de enfermagem, que possam garantir o atendimento a essas famílias.
2: Presidente da Comissão de Defesa dos Direitos das Pessoas com Deficiência, Rodrigo Hollenberg, relata o drama de famílias atípicas sem atendimento adequado e lamenta a falta de concurso para orientadores educacionais no Distrito Federal desde 2017. Previdência.
3: O tempo para a aposentadoria de policiais militares e bombeiros poderá ser reduzido. Uma proposta aprovada pela Câmara permite que os estados e o Distrito Federal editem leis locais para diminuir esse prazo. Confira na reportagem de Maria Neves.
5: Aprovado na Comissão de Constituição e Justiça da Câmara dos Deputados, projeto que reduz o tempo de serviço de policiais e bombeiros militares para ter direito à aposentadoria integral, pode seguir para o Senado. Pela proposta, os estados poderão editar legislação própria para reduzir em até 5 anos o tempo mínimo de exercício na função para receber proventos integrais. O autor do projeto, o deputado Júnior Amaral, do PL Mineiro, argumenta que a medida busca trazer justiça para policiais e bombeiros militares que trabalham em condições difíceis e são pouco valorizados.
6: Os profissionais de segurança pública no Brasil já sofrem com falta de retaguarda jurídica, já sofrem com falta de logística adequada para trabalhar, já sofrem com baixos salários. Então, essa questão da previdência é algo mínimo que a gente pode fazer aqui na Câmara dos Deputados para impedir que esses homens e mulheres sejam ainda mais desprestigiados, como infelizmente são historicamente no nosso país.
5: Atualmente, a lei exige 35 anos de serviço para militares receberem a aposentadoria com valor integral. Desse tempo, pelo menos 30 anos devem ser em atividades militares. Com o texto aprovado, o período mínimo de atividade militar poderá cair de 30 para 25 anos. Na regra de transição vigente, militares que ingressaram no cargo há mais tempo, antes de 2020, e ainda não cumprem os requisitos, têm de contar pelo menos 25 anos de serviço militar, mais um pedágio. Eles devem trabalhar mais 4 meses para cada ano que falta. A proposta também permite que os estados reduzam esse tempo de pedágio para 20 anos por lei local. Da Rádio Câmara de Brasília, Maria Neves.
2: Tarcísio Mota, do PSOL do Rio de Janeiro, apresentou projeto que estabelece regras para a aplicação de recursos dos regimes próprios de previdência dos servidores públicos. A proposta busca reduzir os riscos nas aplicações financeiras e aumentar a segurança do dinheiro destinado às aposentadorias.
7: Nós não podemos deixar que os institutos de previdência e os governos apliquem os recursos dos servidores em bancos que não têm condições de garantir a liquidez e garantir a rentabilidade e garantir que esses recursos não serão perdidos. Então, a proposição desse PLP é de que os institutos de previdência de cada município brasileiro e dos estados brasileiros, eles tenham um limite, que 80% dos recursos servidores sejam obrigatoriamente aplicados em títulos que estão lastreados no Tesouro Nacional e em bancos públicos, que dão garantia de que esse recurso não será perdido. E os demais 20% sejam aplicados em critérios muito rígidos de solidez dessas instituições financeiras.
3: Segundo Tarcísio Mota, a medida evita perdas em aplicações de alto risco e garante maior segurança aos recursos descontados de cada servidor. Ele argumenta ainda que o texto reduz a influência de interesses políticos e financeiros na gestão dos fundos previdenciários dos servidores.
2: Habitação. Padre João, do PT de Minas Gerais, defende a aprovação de projetos que incentivam cooperativas habitacionais a participarem do Minha Casa Minha Vida. Ele avalia que a contribuição dessas entidades pode ampliar o acesso à casa própria com unidades mais acessíveis e de melhor qualidade.
8: Então temos que continuar avançando, e avançando também com a nossa relatoria, com o projeto de lei que garanta a autogestão. Ou seja, além da responsabilidade e disposição de estados, do Distrito Federal e municípios, a sociedade civil organizada em forma de entidade ou cooperativa poder não só construir as moradias na forma de autogestão, mas também outros equipamentos importantes para a comunidade.
3: Padre João observa que o déficit habitacional atinge quase 5 milhões e 700 mil famílias no país. Ele afirma que a autogestão dá segurança jurídica a experiências já existentes e permite incluir equipamentos comunitários nos empreendimentos habitacionais.
2: Segurança Pública. A Câmara aprovou proposta que transforma em lei o atendimento a brasileiras no exterior. Saiba mais sobre o assunto na reportagem de Paula Bittar.
1: A Comissão de Constituição e Justiça da Câmara aprovou uma proposta que transforma em lei a política de atendimento a brasileiras que vivem no exterior por meio dos Espaços da Mulher Brasileira. A iniciativa, desenvolvida pelo Ministério das Relações Exteriores em consulados brasileiros, oferece orientação e apoio especializado com prioridade a mulheres em situação de vulnerabilidade. Entre os objetivos da política estão o combate à violência doméstica, a orientação sobre direitos e o apoio à capacitação profissional, ao empreendedorismo feminino e ao aprimoramento educacional. O texto aprovado também prevê que o atendimento poderá contar com profissionais especializados e instituições parceiras em áreas como imigração, direito de família, legislação trabalhista e previdenciária, apoio psicológico e capacitação linguística, educacional e financeira. A proposta estabelece que a implantação dos Espaços da Mulher Brasileira ocorrerá de forma gradual, conforme a avaliação do Itamaraty. A prioridade será dada às localidades onde houver maior necessidade de reforço do atendimento às mulheres, conforme a disponibilidade de orçamento, funcionários e de espaço físico nas repartições consulares. De acordo com dados do Ministério das Relações Exteriores, a rede consular brasileira realizou 1.556 atendimentos a brasileiras vítimas de violência doméstica e de gênero no exterior em 2023. Segundo a relatora na comissão, deputada Maria do Rosário, do PT do Rio Grande do Sul, o projeto garante a segurança jurídica de uma prática que o Itamaraty já desenvolve com sucesso.
9: Os objetivos específicos da criação deste espaço da mulher brasileira é o combate à violência doméstica, é a defesa das imigrantes contra a discriminação e a orientação a elas para a salvaguarda dos seus direitos humanos, é garantir a sua capacitação, o apoio ao empreendedorismo feminino, o apoio ao respeito, o aprimoramento educacional. Então, estas mulheres brasileiras que vivem no exterior passarão a ter um apoio maior dentro dos consulados, como mulheres. E esse trabalho, sinceramente, será muito importante para a valorização dessas mulheres e tranquilidade das suas famílias que se encontram aqui no Brasil.
1: O projeto que transforma em lei a política de atendimento a brasileiras que vivem no exterior por meio dos Espaços da Mulher Brasileira já pode ir diretamente para o Senado, a menos que haja recurso para votação antes pelo plenário da Câmara. Da Rádio Câmara de Brasília, Paula Bittar.
2: Meio Ambiente.
3: Delegado Palumbo, do Podemos de São Paulo, é autor de projeto de lei que aumenta a punição para quem maltratar animais. O deputado explica que a proposta eleva a pena máxima de prisão dos atuais 5 para até 12 anos para os condenados por esse tipo de crime.
7: Nós estamos lutando. O meu projeto estipula uma pena de até 12 anos de cadeia. O indivíduo que maltrata um animal tem que ficar encarcerado, de preferência trabalhando para pagar o próprio sustento. É assim que a gente trata criminoso, gente desalmada, que não tem coração, que maltrata os animais. Se esse projeto for aprovado, eu espero que seja, nós estamos lutando para isso, o criminoso que maltratar animal vai ficar 12 anos enjaulado, que é onde ele tem que ficar.
2: Delegado Palumbo argumenta que a legislação atual não consegue manter presos os autores de maus tratos. O parlamentar também destaca sua atuação em defesa da causa animal e cita outras iniciativas apresentadas por ele ao longo da vida pública.
3: Termina agora o Jornal Câmara dos Deputados, produzido pela Rádio Câmara, com trabalhos técnicos de Everson Urani e a apresentação de José Carlos Andrade e Luciana Vieira. Uma boa noite para você.
2: Ótima noite. A Voz do Brasil volta amanhã.
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10: Beleza, beleza, galera, vamos embora. Caruaru FM, a rádio rock da cidade. Vitor Hugo por aqui em mais um Rock Life. Vamos começando esse primeiro bloco com muita música pra você. Tocar as músicas que fizeram parte da trilha sonora de sua vida. Vamos lá então, porque até 10 horas da noite a gente tem muita música pra você.
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1: Beleza, beleza, galera, vamos embora. Caruaru FM, a Rádio Rock da cidade de Vitor Hugo, encerrando aqui o primeiro bloco desse Rock Life dessa quinta-feira. Fica antenado, daqui a pouco eu tô de volta.
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4: Beleza, beleza, galera, vamos embora. Caruaru FM, a rádio rock da cidade. Vitor Hugo por aqui em mais uma quinta-feira, começando o segundo bloco do Rock Life. Até 10 horas da noite tem muita música pra você, as músicas que fizeram parte da história da sua vida. E a Caruaru FM, lógico, faz parte dessa história também. Vamos embora então, começando esse segundo bloco. Daqui a pouco eu tô de volta.
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2: Beleza, beleza, galera. Vamos embora, encerrando o segundo bloco aqui do Rock Life dessa quinta-feira. Vamos para um comercialzinho bem rápido. Daqui a pouco o Vitor Hugo tá de volta.
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4: Beleza, galera, vamos embora. Caruaru FM, a rádio rock da cidade. Vitor Hugo por aqui, começando o terceiro bloco desse Rock Life dessa quinta-feira. Vamos embora com música, sem muita conversa, porque aqui a Caruaru FM não dá espaço para muita conversa, não. Vamos embora de música. Daqui a pouco eu tô de volta para encerrar o terceiro bloco desse Rock Life dessa quinta-feira.
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